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1: 9:18.
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2: 10:20.

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0: 10h44.
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0: 10h45.

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5: 11:49.

0: 11:57.
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0: 1 e 3.
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0: 2:02.
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0: salva de palmas, Daniel, gente!
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2: 2:06.

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2: 2:13.

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2: 2:31.

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1: 2:35.

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1: 2:49

0: pode ficar com tudo, viu?
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2: 12:55.

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2: 3 e 9.

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1: 3:16.
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1: 3:33.

0: gosto. Obrigado. Obrigado. Obrigado de coração. Muito barulho, senhoras e senhores. Meu amigo, seu Jorge.
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2: 3:36.

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2: 3:38.

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1: 3:46.

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2: 3:52.

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2: 3:59.
3: Bora lá!

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0: 4h23.
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0: 4:29.
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0: 4h45.
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0: 4h54.
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0: 4h59.
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0: 5 e 6.
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0: 5:22. 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

0: Valeu, Márcio Júnior e Geraldinho!
1: Valeu, Israel e Rodolfo!
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3: 5:50.
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1: 6 horas.
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Amados irmãos e irmãs, nesta hora em que recordamos o sublime mistério da encarnação de Jesus Cristo, elevemos nossa voz ao Deus da vida, recordando a presença de Maria na história da salvação. Em nome do Pai, e do Filho, e do Espírito Santo. Amém. O anjo do Senhor anunciou a Maria, e ela concebeu do Espírito Santo. Ave Maria, cheia de graça, o Senhor é convosco. Bendita sois vós entre as mulheres, e bendito é o fruto do vosso ventre, Jesus. Santa Maria, Mãe de Deus, rogai por nós, pecadores, agora e na hora de nossa morte. Amém. Eis aqui a serva do Senhor. Faça-se em mim segundo a vossa palavra. Ave Maria, cheia de graça, o Senhor é convosco. Bendita sois vós entre as mulheres. Bendito é o fruto do vosso ventre, Jesus. Santa Maria, Mãe de Deus, rogai por nós, pecadores, agora e na hora de nossa morte. Amém. E o Verbo se fez carne e habitou entre nós. Ave Maria, cheia de graça, o Senhor é convosco. Bendita sois vós entre as mulheres. Bendito é o fruto do vosso ventre, Jesus. Santa Maria, Mãe de Deus, rogai por nós, pecadores, agora e na hora de nossa morte. Amém. Rogai por nós, Santa Mãe de Deus, para que sejamos dignos das promessas de Cristo. Oremos. Derramai, ó Deus, a vossa graça em nossos corações, para que, conhecendo pela mensagem do anjo a encarnação do vosso Filho amado, cheguemos por sua paixão e cruz à glória da ressurreição. Por Cristo nosso Senhor. Amém.

Amados irmãos e irmãs, juntos invoquemos a proteção da Virgem Maria, a Mãe de Deus. Rezemos juntos a oração à Nossa Senhora na sua Imaculada Conceição. Ela é a padroeira da nossa amada Diocese de Divinópolis. Ó Maria, Imaculada desde a sua concepção, fostes preservada do pecado original para ser a Mãe de Jesus Cristo. Ensinai-nos a acolher o mistério de Deus em nossa vida. Ajudai-nos a percorrer a estrada da santidade. Acompanhai-nos com a ternura do vosso olhar. Guiai-nos na escuta aos apelos do vosso amado Filho Jesus. E intercedei por nós para que sejamos firmes na fé, corajosos no amor e alegres na esperança. Amém. O Senhor esteja convosco. Ele está no meio de nós. Pela intercessão da Virgem Maria, a Imaculada Conceição, padroeira da nossa amada Diocese, abençoe-vos o Deus Todo-Poderoso, Ele que é Pai, Filho e Espírito Santo. Amém.

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2: Vocês tomaram igual a fio, Júnior?

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2: 6h44.
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2: 6h45.
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0: 6:50.
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1: A Santa Missa, direto da Catedral Divino Espírito Santo, 6h55.
2: Maria Alice Ferreira Brás, Enzo Gabriel, 10 anos. Anjo da guarda, por intenções, o anjo da guarda de Samara, Marcelo Chula Bonfim, Rodrigo Braga Chula, Alfredo da Silva e família, pelos colegas de Rogério Pires, da Prodense, Programa de Tecnologia de Minas, José Geraldo Júnior, bom êxito da cirurgia de Maria da Conceição, Clínica Única de Nova Serrana, intenção particular, anjo da guarda de José Lucas Evangelista Gomes, cura e libertação de Pablo Alves Passos de Freita, Aristides Ribeiro de Melo, anjo da guarda de Patrick Bernardo Santos, pela recuperação de saúde de todos os enfermos da paróquia, Antônio Henrique de Castro, Geraldo Sinfrônio de Castro, Lúcio Magera de Castro. Ação de graças. Em ação de graça pelo casal Mariana Farnese e Vinícius Teixeira, Débora dos Santos Ramos, Alessandro Luiz dos Santos, Gabriel Henrique Costa. Sétimo dia, Nelly Mesquita da Silva. Pelos nossos irmãos falecidos, Antônio Miguel Maia, Cecília Maria Parreira Maia, Zizinha Morato, Padre Libério, Luzia Morato, João Morato de Faria, Maria José da Fonseca, Cássia Regina Pereira Braga, Vicente Merecianos Gonçalves, Adalgisa Rita Gonçalves, José Amanso Marques, Pedro Henrique Gontijo, Eli da Silva, por todas as almas, Olímpia de Souza, Terezinha Maria de Castro, Raimunda Maria de Castro, José de Castro, familiares falecidos, Rogério Pereira Castro, Durvalino Teodoro Pereira e familiares falecidos, Pedro Rosa da Silva e Afonsina Veríssima Silva, Cleonice Rosa Silva, Eli Geraldo dos Santos, Solange Margotti, Avelina Alves Quadros, Francisco Pereira Quadros, Tio Valdivino, Madrinha Alice, Madrinha Maria, Tio Lucas, Tio Quirino, Padrinho Dieca, Tia Zilica. Compadre Negro, Hortência Maria da Costa e familiares falecidos, Cândido Canedo de Souza e Adélia Gonçalves de Souza, Osvaldo Catarino Evaristo, Antônio Alves Filho, Maria Alvani

Rocha, Elaine Aparecida Pereira, um ano, Célio Pereira da Silva e Maria de Lourdes da Silva, Almas do Purgatório, Risa Souza Passos, Dênio Avelar, Matheus de Oliveira, Gabriel Caetano da Costa, Maria Laurita dos Santos, João Erneque Correia e Maria Cecília Correia, Geraldo José dos Santos, Moacir Melo de Oliveira e Lucila Laudares de Oliveira, João Menezes e de Janira Batista Menezes, Rosângela Maria de Oliveira Cardoso, Carlos Alberto Guimarães, Rosa Maria Guimarães, Kleber Laudares de Oliveira, Luci Laudares e José Sérgio de Oliveira. Façamos um minuto de silêncio e colocamos as nossas intenções para essa Santa Missa.

0: e do Filho e do Espírito Santo. Amém. A graça e a paz de Deus nosso Pai e do Senhor Jesus Cristo estejam sempre convosco.
1: Bendito seja Deus, no amor de Cristo.
0: Irmãos e irmãs, diante de Deus, reconheçamos os nossos pecados, peçamos perdão, para que nos aproximemos dos santos mistérios com o coração puro e as mãos inocentes. Confessemos, confesso a Deus Todo-Poderoso e a vós, irmãos e irmãs, que pequei muitas vezes por pensamentos e palavras, atos e omissões, por minha culpa, minha tão grande culpa. Peço à Virgem Maria, aos anjos e santos, e a vós, irmãos e irmãs, que rogueis por mim a Deus nosso Senhor. Deus Todo-Poderoso tenha compaixão de nós, perdoe os nossos pecados e nos conduza à vida eterna.
1: Amém.
0: Senhor, tende piedade de nós.
1: Senhor, tende piedade de nós.
0: Cristo, tende piedade de nós.
1: Cristo, tende piedade de nós.
0: Senhor, tende piedade de nós.
1: Senhor, tende piedade de nós.

Oremos. Senhor, sede propício a vossos fiéis e benigno, multiplicai neles os dons da vossa graça, para que, fervorosos na fé, esperança e caridade, perseverem sempre vigilantes na observância dos vossos mandamentos. Por nosso Senhor Jesus Cristo, vosso Filho, que é Deus, e convosco vive e reina na unidade do Espírito Santo, por todos os séculos dos séculos.

0: do livro da sabedoria. Não há, além de ti, outro Deus que cuide de todas as coisas e a quem devas mostrar que teu julgamento não foi injusto. A tua força é princípio da tua justiça e o teu domínio sobre todos te faz para com todos indulgente. Mostras a tua força a quem não crê na perfeição do teu poder e nos que te conhecem castigas o seu atrevimento. No entanto, dominando tua própria força, julgas com clemência e nos governas com grande consideração. Pois quando quiseres, está ao seu alcance fazer uso do teu poder. Assim procedendo, ensinaste ao teu povo que o justo deve ser humano e a teus filhos deste a confortadora esperança de que concedes o perdão aos pecadores. Palavra do Senhor.
1: Graças a Deus.

0: Leitura da carta de São Paulo aos Romanos. Irmãos, o Espírito vem em socorro da nossa fraqueza, pois nós não sabemos o que pedir, nem como pedir. É o próprio Espírito que intercede em nosso favor, como gemidos inefáveis. E aquele que penetra o íntimo dos corações sabe qual é a intenção do Espírito, pois é sempre segundo Deus que o Espírito intercede em favor dos santos. Palavra do Senhor.
1: Graças a Deus.

0: esteja convosco.
1: Ele está no meio de nós.
0: Proclamação do Evangelho de Jesus Cristo, segundo Mateus.
1: Glória a vós, Senhor.
0: Naquele tempo, Jesus contou outra parábola à multidão. O reino dos céus é como um homem que semeou boa semente no seu campo. Enquanto todos dormiam, veio o inimigo e semeou o joio no meio do trigo e foi embora. Quando o trigo cresceu e as espigas começaram a se formar, apareceu também o joio. Os empregados foram procurar o dono e lhe disseram: Senhor, não semeaste boa semente no teu campo? De onde veio então o joio? O dono respondeu: foi algum inimigo que fez isso. Os empregados lhe perguntaram: queres que vamos arrancar o joio? O dono respondeu: não. Pode acontecer que arrancando o joio, arranqueis também o trigo. Deixai crescer um e outro até a colheita. E no tempo da colheita, direi aos que cortam o trigo: arrancai primeiro o joio e amarrai-o em feixes para ser queimado. Recolhei, porém, o trigo no meu celeiro. Jesus contou-lhes outra parábola. O reino dos céus é como uma semente de mostarda que um homem pega e semeia no seu campo. Embora ela seja a menor de todas as sementes, quando cresce, fica maior do que as outras plantas e torna-se uma árvore, de modo que os pássaros vêm e fazem ninhos em seus ramos. Jesus contou-lhes ainda uma outra parábola. O reino dos céus é como o fermento que uma mulher pega e mistura com 3 porções de farinha, até que tudo fique fermentado. Tudo isso Jesus falava em parábolas às multidões. Nada lhes falava sem usar parábolas, para se cumprir o que foi dito pelo profeta: abrirei a boca para falar em parábolas. Vou proclamar coisas escondidas desde a criação do mundo. Então Jesus deixou as multidões e foi para casa. Seus discípulos aproximaram-se dele e disseram: explica-nos a parábola do joio. Jesus respondeu: aquele que semeia boa semente é o filho do homem. O campo é o mundo. A boa semente são os que pertencem ao reino. O joio são os que pertencem ao maligno. O inimigo que semeou o joio é o diabo. A colheita é o fim dos tempos. Os ceifadores são os anjos. Como o joio é recolhido e queimado ao fogo, assim também acontecerá no fim dos tempos. O Filho do Homem enviará os seus anjos, e eles retirarão do seu reino todos os que fazem outros pecar e os que praticam mal, e depois os lançarão na fornalha de fogo. Ali haverá choro e ranger de dentes. Então os justos brilharão como o sol no reino de seu Pai. Quem tem ouvidos, ouça. Palavra da salvação.
2: Glória a vós, Senhor.

0: Filhos caríssimos, nesta catedral de nossa diocese, também vocês que se unem a nós pelas mídias sociais e pela rádio DIVI, da Diocese de Divinópolis. Nós estamos dando continuidade ao discurso de Nosso Senhor que iniciamos no domingo passado, o discurso das parábolas. Nosso Senhor se vale de exemplos simples, ligados à agronomia, ligados à vida do dia a dia da casa, para nos explicar os mistérios do reino. Porque, meus irmãos, as coisas de Deus são simples. Nós que estamos muito acostumados a uma megalomania, a coisas grandes, tremendas, Deus se revela a nós em coisas tão pequenas, e o reino de Deus se dá de um modo tão simples. Hoje, nosso Senhor se vale de uma parábola e depois duas pequenas comparações, a comparação da mostarda e a comparação do fermento na farinha, na massa. Vamos nos deter um pouco mais na parábola do joio. Queridos, no começo da criação, no relato do livro do Gênesis, nós conhecemos muito bem que Deus criou todas as coisas e viu que tudo era muito bom, aquilo que fez era muito bom. Porém, nós sabemos muito bem que por inveja, no capítulo 3, o inimigo, a serpente antiga, maligna, tenta a mulher e o homem, e ambos desobedecem e ofendem a Deus, porque é próprio de Satanás, o inimigo de Deus, querer estragar tudo aquilo que é bom e é de Deus. E assim também acontece na história da igreja, no reino de Deus que nosso Senhor Jesus Cristo veio ensinar e inaugurar. Vejam, meus irmãos, que no começo da igreja, até meados do século III, os cristãos morriam pela fé. Porém, depois, pouco a pouco, por um esfriamento, por um relaxamento, muitas pessoas apostataram por ideias implantadas, sim, pelo inimigo de Deus. Isto de um modo suscetível, devagar, com caras, com facetas diferentes, ao longo da história da igreja vai acontecendo. Primeiro foram os hereges, depois os reformadores, protestantes, já no período moderno. Hoje em dia, a mentalidade revolucionária que adentra a igreja, e por aí vai. Isto não nos deve assustar, meus irmãos, porque nosso Senhor já nos ensinou que seria assim. Por quê? O inimigo de Deus semeia no meio do campo de trigo bom, do campo de trigo de Deus, o joio. O que é o joio? É uma planta parecidíssima com o trigo, parecidíssima. Só que quando está maduro e você pega o trigo e esfrega nas mãos, esfarinha, ele é oco, ele não tem nada, ele é vazio. E pior, se ele é triturado junto com o trigo para fazer farinha, ele se torna venenoso e pode fazer mal àquele que o ingere. Não teria melhor exemplo de nosso Senhor do que este para explicar aqueles que são falsos e estão no meio da ceifa de trigo do Pai do Céu. Muita gente, meus irmãos, se apresenta como trigo, parece trigo, tem aparência de trigo, mas é vazia e venenosa no meio da colheita de Deus. quantos e quantos se transvestem de bons católicos, de bons pastores, se infiltram no nosso meio, aparentemente são pessoas verdadeiramente de Deus, e atraem para junto de si muita gente de boa intenção, que é boa semente, que é bom trigo, mas não passa de joio, é venenoso e é vazio. A nossa postura humana sempre será igual a destes trabalhadores. E muitas vezes nos perguntamos e até pedimos a Deus: Senhor, destrua esses inimigos, vamos arrancar esse joio do nosso meio, vamos arrancar tudo para que só sejamos trigos puros e não tenha gente venenosa, joio no nosso meio. Mas, meus caros filhos, não é assim que Deus trabalha. O nosso Deus é tão bom, tão paciente, como cantava o salmista, que Ele dá chance para que o joio venenoso se torne trigo bom. Imagine, compadre, se no começo da igreja os apóstolos com os cristãos se juntassem e tivessem matado Saulo, Paulo, que era matador de cristãos. Vamos matar este Paulo, porque ele está matando os cristãos. Nós teríamos perdido o grande apóstolo das gentes, grande apóstolo dos gentios, porque Deus tem paciência, espera que um dia o joio se torne trigo. E mais, ao tentar arrancar o joio, nós podemos perder muito trigo bom, porque o joio tem uma facilidade sedutora de juntar em torno a si muita gente boa. E ao destruir estas pessoas que são joio, nós podemos também perder pessoas boas, que são trigo, que têm boa intenção. E mais, meus queridos, o reino de Deus não cresce com uma mentalidade puritana. Toda vez, meus irmãos, que no meio da igreja apareceu alguma pessoa com mentalidade puritana, ela acabou se dando mal, se perdendo e caindo em heresia. O que é a mentalidade puritana? São aquelas pessoas que, por um certo distúrbio mental, inicialmente até de reta intenção, mas depois caem em heresia, juntam em torno a si um monte de gente, dizendo assim: venham até mim, vamos nos reunir aqui, porque nós somos a igreja original, nós somos a igreja verdadeira, aqui nós não caímos nos erros desta igreja que está aí perdida. Querem exemplos? Os arianos fizeram isso, os pelagianos, os gnósticos. Para falar das heresias antigas, que arrastou atrás de si um monte de gente, dizendo assim: nós vivemos a fé verdadeira, aqui não há erro, nós somos os cristãos puros. Depois, no período da Reforma Protestante, os calvinistas, e mataram muita gente para poder reunir em torno a si pessoas por causa de uma mentalidade de que eles sim viviam a fé verdadeira. Para não falar dos grupos que existem hoje em dia na igreja, vocês sabem muito bem, que estão aí na mídia: nós somos a igreja, nós temos a tradição, e por aí vai. Queridos, isso sempre leva as pessoas ao erro. Sabe por quê? É próprio da igreja, é próprio do jeito que Deus quis fazer o seu reino, permiti que os males crescessem juntamente com o bem dentro da igreja. E isto faz com que nós sejamos provados. Isto faz com que nós façamos uma opção verdadeira pelo Evangelho. É um mistério do reino de Deus, meus irmãos. Quem tem a incumbência de separar joio e trigo é somente Deus. E isto vai se dar no final dos tempos, porque Ele sim, só Ele conhece os corações, nós não. Ele sabe o conteúdo, Ele sabe quem é trigo para ser farinha agradável a Deus e quem é somente joio vazio e venenoso. Ele sabe, nós não sabemos. E mais, o reino de Deus é pequenino. Nós que estamos acostumados a uma ideia de cristianismo mega, grande, como eu dizia no domingo passado, que as coisas de Deus têm que se dar num mega evento, com coisas grandes, mas não é assim que Deus age. É uma semente de mostarda. Gente, a semente de mostarda, se você ainda não viu, ela é menor do que um caruncho. Ela se confunde com um pó. É um pó que o vento leva. Tão pequena, mas que depois pode virar uma árvore, um arbusto de uns 3 metros, que dá para os passarinhos fazerem ninho. O reino dos céus é um punhadinho de fermento, na medida certa. Quem aqui gosta de fazer quitanda sabe, quem erra na mão no fermento, estraga tudo, estraga a receita, tem a quantidade certa. Sabe por quê, meus caros irmãos? Nosso Senhor Jesus Cristo nunca teve a pretensão de um cristianismo de massa. Não. Nosso Senhor Jesus Cristo nunca quis forçar as pessoas a serem cristãs, não. A fé cristã se dá no encontro. Vejam o método de Nosso Senhor: é na beira de uma praia, é num poço na Samaria, é se encontrando com um leproso, é na casa de pecadores, é chamando um publicano, é no encontro. São em pequenas coisas, em pequenos gestos, em pequenos momentos, que o reino de Deus vai crescendo, crescendo, crescendo, e dá muito fruto, e se torna agradável a Deus. É assim que Deus age. Por que que é assim? Porque a fé, que pode parecer tão pequenina, pode transformar e fazer obras grandiosas. Certa vez, Dom Bosco teve um sonho com São Domingos Sávio. E ele viu São Domingos Sávio cercado por um monte de crianças e adolescentes, uma multidão incontável. E aí ele perguntou ao Domingos: quem são estes? Ele disse: Dom Bosco, estes são aqueles que serão salvos pela família salesiana. E Dom Bosco, impressionado: mas quanta gente? Ele disse: é muita gente, mas poderia ser muito mais se tu tivestes mais fé. Se tu tivesses mais fé. Queridos, a fé, ainda que pequena, ainda que pareça insignificante, ela pode fazer uma obra grandiosa. Foi pela fé que tantos homens e mulheres deixaram suas terras para anunciar o Evangelho. Mas ela se dá com pequenas atitudes, e não como a mentalidade puritana, separatista, grandiosa, megalomaníaca. Não, não, não, não. O nosso Deus, meus irmãos, se revela aos pequenos, nas coisas pequenas. Glória ao Pai, ao Filho e ao Espírito Santo,
1: como era no princípio, agora e sempre. Amém.
0: Creio em Deus Pai, Todo-Poderoso,
1: Criador do céu e da terra, e em Jesus Cristo, seu único Filho, nosso Senhor, que foi concebido pelo poder do Espírito Santo, nasceu da Virgem Maria, padeceu sob Pôncio Pilatos, foi crucificado, morto e sepultado, desceu à mansão dos mortos, ressuscitou ao terceiro dia, subiu aos céus, está sentado à direita de Deus Pai Todo-Poderoso, donde há de vir a julgar os vivos e os mortos. Creio no Espírito Santo, na Santa Igreja Católica, na comunhão dos santos, na remissão dos pecados, na ressurreição da carne, na vida eterna. Amém.
0: A cada prece, irmãos, vamos pedir: Senhor, mostrai-nos a vossa força, todos.
1: Senhor, mostrai-nos a vossa força.
2: Pela Igreja de Deus, para que viva na unidade, que gere compromisso e saiba superar as divisões e as tensões por meio da fraternidade e da caridade, rezemos com fé.
1: Senhor, mostrai-nos a vossa força.
2: Pelos povos, para que, em meio às agitações e ansiedade do mundo atual, tenham as luzes do Espírito Santo, que tudo acalma e torna possível, rezemos com fé.
1: Senhor, mostrai-nos a vossa força.
2: Pela saúde mental, física e espiritual de todas as pessoas que, atormentadas pela cultura do ódio, da violência e da intolerância, adoecem e se tornam insensíveis, rezemos com fé.
1: Senhor, mostrai-nos a vossa força.
2: Pelas paróquias, para que, pondo a comunhão no centro, sejam cada vez mais comunidades de fé, fraternidade e acolhimento dos mais necessitados, rezemos com fé.
1: Senhor, mostrai-nos a vossa força.
2: Por todos os dizimistas e por aqueles que ainda não descobriram a importância do dízimo, para que Deus toque seus corações e fortaleça neles o espírito de partilha e generosidade, rezemos com fé.
1: Senhor, mostrai-nos a vossa força.
0: Rezamos juntos a oração do dizimista. Pai Santo, contemplando Jesus Cristo, vosso Filho bem-amado, que se entregou por nós na cruz, e tocado pelo amor que o Espírito Santo derrama em nós, manifesto com esta contribuição minha pertença à Igreja, solidário com sua missão e com os mais necessitados. De todo o coração, ó Pai, contribuo com o que posso. Recebei, ó Senhor. Amém. Deus de toda bondade e paciência, em vós está a nossa confiança. Acolhei os nossos humildes pedidos que depositamos diante de vosso coração. Por Cristo nosso Senhor.
1: Amém.

0: Orai, irmãos e irmãs, para que o meu e vosso sacrifício seja aceito por Deus Pai Todo-Poderoso.
1: Receba o Senhor por tuas mãos este sacrifício, para a glória do seu nome, para o nosso bem de toda a Santa Igreja.
0: Ó Deus, no único sacrifício da cruz, levastes à plenitude os diversos sacrifícios da antiga lei. Aceitai esta oblação das mãos dos vossos fiéis e santificai-a com a mesma bênção que destes à oferta de Abel, a fim de que sirva para a salvação de todos o que cada um trouxe em vossa honra. Por Cristo nosso Senhor.
1: Amém.
0: Senhor esteja convosco.
1: Ele está no meio de nós.
0: Corações ao alto.
1: Nosso coração está em Deus.
0: Demos graças ao Senhor nosso Deus.
1: É nosso dever e nossa salvação.
0: Na verdade, é digno e justo, é nosso dever e salvação dar-vos graças sempre em todo lugar, Senhor Pai Santo, Deus Eterno e Todo-Poderoso, pois em vossa misericórdia amastes tanto o mundo que enviastes vosso próprio Filho como Redentor. Quisestes que ele fosse em tudo igual a nós, menos no pecado, para amardes o que em nós vos comprazia em vosso Filho. Por sua obediência, ele restaurou os dons que por nossa desobediência, pecando, tínhamos perdido. Por isso, também nós vos louvamos, Senhor, e com todos os anjos e santos, exultantes, cantamos a uma só voz.

0: Dade ao Pai, vós sois santo, fonte de toda a santidade. Santificai, pois, estes dons, derramando sobre eles o vosso Espírito, a fim de que se tornem para nós o corpo e o sangue de nosso Senhor Jesus Cristo.
1: Enviai o vosso Espírito Santo.
0: Estando para ser entregue e abraçando livremente a paixão, Jesus tomou o pão, pronunciou a bênção de ação de graças, partiu e o deu aos seus discípulos, dizendo: tomai todos e comei, isto é o meu corpo, que será entregue por vós.

Do mesmo modo, no fim da ceia, ele tomou o cálice em suas mãos e, dando graças novamente, o entregou aos seus discípulos, dizendo: Tomai todos e bebei. Este é o cálice do meu sangue, sangue da nova e eterna aliança, que será derramado por vós e por todos para a remissão dos pecados. Fazei isto em memória de mim.

0: Pois o memorial da morte e ressurreição do vosso Filho, nós os oferecemos, ó Pai, o pão da vida e o cálice da salvação, e vos agradecemos porque nos tornastes dignos de estar aqui na vossa presença e vos servir.
1: Aceitai, ó Senhor, a nossa fé.
0: Suplicantes vos pedimos que, participando do corpo e sangue de Cristo, sejamos reunidos pelo Espírito Santo num só corpo.
2: O Espírito nos una num só corpo.
0: Lembrai-vos, ó Pai, da vossa Igreja que se faz presente pelo mundo inteiro e aqui convocada no dia em que Cristo venceu a morte e nos fez participantes de sua vida imortal, que ela cresça na caridade em comunhão com o Papa Leão, com nosso Bispo Dom Giovanni, os bispos do mundo inteiro, os presbíteros, os diáconos, todos os ministros do vosso povo.
2: Lembrai-vos, ó Pai, da vossa Igreja.
0: Lembrai-vos também na vossa misericórdia dos nossos irmãos e irmãs que adormeceram na esperança da ressurreição. Sétimo dia de Nelly Mesquita da Silva. E de todos os que partiram desta vida, acolhei-os junto a vós, na luz da vossa face.
2: Concedei-lhes, ó Senhor, a luz eterna.
0: Enfim, nós os pedimos, tende piedade de todos nós e dai-nos participar da vida eterna com a Virgem Maria, Mãe de Deus, São José, seu esposo, os apóstolos e todos os santos que neste mundo viveram na vossa amizade, a fim de vos louvarmos e glorificarmos por Jesus Cristo, vosso Filho. Por Cristo, com Cristo e em Cristo, a vós, Deus Pai Todo-Poderoso, na unidade do Espírito Santo, toda honra e toda glória, por todos os séculos dos séculos. Amém.

0: Obedientes à palavra do Salvador, formados por seu divino ensinamento, ousamos dizer: Pai nosso, que estais nos céus, santificado seja o vosso nome. Venha a nós o vosso reino. Seja feita a vossa vontade, assim na terra como no céu. O pão nosso de cada dia nos dai hoje. Perdoai-nos as nossas ofensas, assim como nós perdoamos a quem nos tem ofendido. E não nos deixeis cair em tentação, mas livrai-nos. Livrai-nos de todos os males, ó Pai, e dai-nos hoje a vossa paz. Ajudados pela vossa misericórdia, sejamos sempre livres do pecado e protegidos de todos os perigos, enquanto aguardamos a feliz esperança e a vinda do nosso Salvador, Jesus Cristo.
1: Vosso é o reino, o poder e a glória para sempre.
0: Senhor Jesus Cristo, dissestes aos vossos apóstolos: eu vos deixo a paz, eu vos dou a minha paz. Não olheis os nossos pecados, mas a fé que anima a vossa igreja. Dai-lhe, segundo o vosso desejo, a paz, a unidade. Vós que sois Deus com o Pai e o Espírito Santo.
1: Amém.
0: A paz do Senhor esteja sempre convosco.
1: O amor de Cristo nos uniu.
0: Cordeiro de Deus,
1: que tirais o pecado do mundo, tende piedade de nós. Cordeiro de Deus, que tirais o pecado do mundo, tende piedade de nós. Cordeiro de Deus, que tirais o pecado do mundo, dai-nos a paz.
0: Provai e vede como o Senhor é bom. Feliz de quem nele encontra o seu refúgio. Eis o Cordeiro.
1: Mas dizei uma palavra e eu serei salvo.

Nós vos pedimos, Senhor misericordioso, permanecei junto ao vosso povo e fazei passar da antiga para a nova vida aqueles que iniciastes nos mistérios do céu, por Cristo nosso Senhor. Podem se assentar antes da bênção. Alguns avisos, por gentileza. Primeiro, atenção, a partir desta terça-feira, dia 21, teremos a Santa Missa todas as terças, às 19 horas, na Igreja de São Sebastião. Então, além da missa normalmente na Catedral, toda terça, 19 horas, missa na Igreja de São Sebastião do Afonso Pena. Comunicamos que a nossa secretaria paroquial não mais estará fechada no horário de almoço. Então, funcionando a secretaria de 8 às 17 horas, de segunda a sexta-feira. Irá acontecer neste domingo o Bazar da Vovó, na Praça da Catedral, de 7 às 11h30. Vamos fazer o sorteio do nosso dizimista? Enquanto nós retiramos um número, você também pode procurar aí no seu folheto, um folheto que está carimbado com o nome da nossa paróquia. Procure aí, em algum lugar do folheto tem um carimbo com o nome da nossa paróquia. Pode procurar. O dizimista sorteado é o Acrísio Gomes de Souza. Por acaso se encontra aqui? Além do folheto, também o dizimista Acrísio Gomes de Souza. Está aí? Muito bem, está lá no fundo. Uma salva de palmas. Alguém encontrou o folheto, além de só Acrísio? Pode vir cá. Muito bem. Uma salva de palmas.

Meus irmãos, quem ainda não é dizimista em nossa paróquia, pode procurar o plantão do dízimo lá ao fundo. Se você participa aqui da nossa paróquia, da missa, do atendimento dos padres, se você recorre geralmente aqui à nossa paróquia para algum serviço, você pode ser dizimista, contribuir conosco na nossa vida pastoral. Vamos ficar de pé, pedir a bênção do nosso Deus.

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1: Oito e seis.
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4: Caríssimos irmãos e irmãs da nossa amada Diocese de Divinópolis, mais uma vez nos encontramos e assim nos tornamos próximos através deste programa A Alegria do Evangelho. Sentimo-nos verdadeiramente irmanados pela mesma fé e suplicamos confiantes ao Senhor que derrame sobre nós o seu Espírito Santo. Divino Espírito Santo, dai-me um coração aberto à vossa silenciosa e forte palavra inspiradora, fechado a todas as ambições mesquinhas, alheio a qualquer desprezível competição humana, compenetrado do sentido da Santa Igreja, um coração desejoso de se tornar semelhante ao coração do Senhor Jesus, um coração grande e forte para amar, servir e sofrer por todos, capaz de superar todas as provações, tédio, cansaço, desilusão e ofensa. Um coração constante até o sacrifício quando for necessário. Um coração cuja felicidade é palpitar com o coração de Cristo e cumprir humilde, fiel e corajosamente a vontade do Pai. Amém. Escutemos atentamente o Evangelho de São Mateus, capítulo 13, versículos 24 a 43. Acolhamos o Senhor presente em sua palavra. É Cristo Jesus quem nos fala quando escutamos o seu Evangelho.

Proclamação do Evangelho de Jesus Cristo segundo Mateus. Naquele tempo, Jesus contou outra parábola à multidão. O reino dos céus é como um homem que semeou boa semente no seu campo. Enquanto todos dormiam, veio seu inimigo, semeou joio no meio do trigo e foi embora. Quando o trigo cresceu e as espigas começaram a se formar, apareceu também o joio. Os empregados foram procurar o dono. Ele disseram: Senhor, não semeaste boa semente no teu campo? De onde veio então o joio? O dono respondeu: Foi algum inimigo que fez isso. Os empregados lhe perguntaram: Queres que vamos arrancar o joio? O dono respondeu: Não. Pode acontecer que, arrancando o joio, arranqueis também o trigo. Deixai crescer um e outro até a colheita. E, no tempo da colheita, direi aos que cortam o trigo: Arrancai primeiro o joio e amarrai-o em feixes para ser queimado. Recolhei, porém, o trigo no meu celeiro. Jesus contou-lhes outra parábola. O reino dos céus é como uma semente de mostarda que um homem pega e semeia no seu campo. Embora ela seja a menor de todas as sementes, quando cresce, fica maior do que as outras plantas e torna-se uma árvore, de modo que os pássaros vêm e fazem ninhos em seus ramos. Jesus contou-lhes ainda outra parábola. O reino dos céus é como o fermento que uma mulher pega e mistura com 3 porções de farinha, até que tudo fique fermentado. Tudo isso Jesus falava em parábolas às multidões. Nada lhes falava sem usar parábolas, para se cumprir o que foi dito pelo profeta: Abrirei a boca para falar em parábolas, vou proclamar coisas escondidas desde a criação do mundo. Então Jesus deixou as multidões e foi para casa. Seus discípulos aproximaram-se dele e disseram: Explica-nos a parábola do joio. Jesus respondeu: Aquele que semeia boa semente é o filho do homem. O campo é o mundo. A boa semente são os que pertencem ao reino. O joio são os que pertencem ao maligno. O inimigo que semeou o joio é o diabo. A colheita é o fim dos tempos. Os ceifeiros são os anjos. Como o joio é recolhido e queimado ao fogo, assim também acontecerá no fim dos tempos. O Filho do Homem enviará os seus, e eles retirarão do seu reino todos os que fazem outros pecar e os que praticam o mal, e depois os lançarão na fornalha de fogo. Aí haverá choro e ranger de dentes. Então os justos brilharão como o sol no reino de seu Pai. Quem tem ouvidos, ouça. Palavra da salvação. Glória a vós, Senhor. Amados irmãos e irmãs, recebam minha cordial saudação neste momento em que nos encontramos para meditar a palavra de Deus. É sempre motivo de alegria para todos nós colocarmos-nos na presença do Senhor. Ele se deixa encontrar, Ele vive, Ele está no meio de nós. É Cristo Jesus ressuscitado quem nos fala quando escutamos a palavra de Deus. Neste trecho do Evangelho que acabamos de escutar, somos convidados a percorrer a estrada da esperança e da paciência. O Papa Francisco, saudoso e querido, quando nos convidou a celebrar o Jubileu da Esperança, ele assim se expressou: a esperança é a irmã gêmea da paciência. E Santo Agostinho, nos seus escritos, diz: a esperança tem 2 filhas, a coragem e a indignação.
Pois bem, meus irmãos e irmãs, hoje o Evangelho nos fala desta estrada da esperança e da paciência, uma via de mão dupla. Quem tem esperança cultiva também no coração a paciência diante dos processos exigentes da nossa vida. É por isso que Jesus conta esta parábola àquela multidão, apontando para ela esta estrada, esta via de mão dupla, a esperança e a paciência. Jesus contou esta parábola aos seus ouvintes para que eles pudessem cultivar no coração estas duas perspectivas que se completam. Como já disse, uma estrada de mão dupla. Quem tem esperança encontra paciência. Quem tem paciência cultiva no coração a esperança. Este trecho do Evangelho de São Mateus nos apresenta mais uma parábola de Jesus Cristo sobre o reino. Jesus anunciou o reino a todos. Seu ensinamento não foi acolhido pelos sábios e entendidos, mas pelos pequeninos, pobres, humildes. Na perspectiva de Jesus, o que é o reino? O reino é vida, saúde, liberdade, realização plena para o ser humano. E Jesus se vale de todos os recursos para anunciá-lo a todos. O reino é lugar reservado para todos os filhos e filhas de Deus. Convertei-vos, o reino de Deus está próximo. Vale a pena mudar de vida, porque o reino de Deus já está presente, atuante entre nós. Esta é a perspectiva apresentada no Evangelho de São Mateus. Um reino presente, atuando na história. No Evangelho de hoje, Jesus nos fala que o reino dos céus é como um homem que semeou a boa semente no seu campo. Mas enquanto ele dorme, o inimigo se aproximou e semeou ali a semente ruim, o joio. E então, quando as sementes brotaram e começaram a aparecer os sinais de vida, os empregados daquela plantação perceberam logo que havia ali, em meio ao trigo, o joio. E todos ficaram inquietos e procuraram o dono daquela plantação e lhe perguntaram: como assim? O senhor lançou a semente boa, por que nasceu também o joio junto ao trigo? O que o senhor deseja? O senhor quer que nós arranquemos o joio? O dono da plantação sabiamente responde: não, deixemos crescer tanto o joio quanto o trigo. Na hora da colheita, sim, vamos fazer a separação do joio e do trigo. Com esta parábola, Jesus nos ensina que na nossa vida o bem e o mal coexistem. No mais profundo de nós mesmos existe o trigo bom do amor, existe também o joio do egoísmo, que nos leva ao fechamento nos nossos relacionamentos pessoais e sociais e nos leva a levar uma vida egoísta. Em nós coexistem estes dois mundos, o trigo, o nosso amor, a vontade de fazer o bem, e o joio, aquela tentação que todos nós sofremos de percorrer a estrada do mal e do pecado. Joio e trigo estão em nós. Bem e mal coexistem na história. E diante da vida, diante dos desafios que enfrentamos, somos convidados a cultivar no coração a semente da esperança e da paciência. O nosso Deus é cheio de paciência para conosco, como nós rezamos no Salmo 85. Vós sois clemente e fiel, sois amor, paciência e perdão. Este é o nosso Deus, o Deus que Jesus anunciou. Portanto, se Deus é paciência em si mesmo, também nós
somos chamados a cultivar uma paciência ativa diante da vida, diante dos processos dinâmicos da nossa caminhada, da nossa existência. É bem verdade que todos nós constatamos as nossas falências, os nossos pontos fracos, mas não podemos arrancar estes fatos, estes elementos de fragilidade que estão presentes em nós. Ficaríamos incompletos. As nossas fraquezas, elas nos ajudam a ser melhores. As nossas fraquezas, no fundo, fazem o bem a nós mesmos, convidando-nos à conversão, à paciência com os nossos processos pessoais. Os dons que temos, o trigo bom que está no nosso coração, Deus se vale disso para fazer bem aos outros. Por isso já disse em nossas reflexões, nada se perde nas mãos de Deus, pois tudo aquilo que existe em nós serve para o bem. As fraquezas que temos, Deus com elas faz o bem a nós mesmos, tornando-nos mais humildes. Os dons e valores que temos, com estes dons, Deus faz o bem aos outros. Nada se perde nas mãos de Deus. Sejamos homens e mulheres pacientes, esperançosos. Não tem jeito de arrancar o trigo e o joio. É preciso que haja no caminho da nossa vida este desejo de uma conversão, de uma mudança. No fundo, o que Jesus quer nos ensinar é que o joio pode se transformar em trigo. Existencialmente falando, o ser humano é capaz de se superar, de se tornar melhor a cada dia. Eis aí o processo de santificação, que é também plena humanização do ser humano em Cristo Jesus. Sejamos pacientes com nós mesmos e com os outros. Se a esperança é irmã gêmea da paciência, como nos recordou o Papa Francisco, ela tem duas filhas, a coragem e a indignação. Que a esperança depositada em nossos corações possa ativar em nós a coragem para buscarmos uma conversão sincera a cada dia e possa também produzir em nós a indignação diante de tantas situações que ferem a existência humana, os nossos relacionamentos, o nosso dia a dia. Que Deus nos dê a graça da esperança e da paciência.

Recitemos juntos o Salmo 85, no qual é proclamada a bondade infinita do Senhor. É-nos apresentado aqui um retrato do Deus misericordioso e bondoso, sempre disponível a perdoar o ser humano. Ó Senhor, vós sois bom, sois clemente e fiel. Ó Senhor, vós sois bom e clemente, sois perdão para quem vos invoca. Escutai, ó Senhor, minha prece, o lamento da minha oração. Ó Senhor, vós sois bom, sois clemente e fiel. As nações que criastes virão adorar e louvar vosso nome. Sois tão grande e fazeis maravilhas. Vós somente sois Deus e Senhor. Ó Senhor, vós sois bom, sois clemente e fiel. Vós, porém, sois clemente e fiel, sois amor, paciência e perdão. Tende pena e olhai para mim, confirmai com vigor vosso servo. Ó Senhor, vós sois bom, sois clemente e fiel.

Amados irmãos e irmãs, juntos invoquemos a proteção da Virgem Maria, a Mãe de Deus. Rezemos juntos a oração à Nossa Senhora na sua Imaculada Conceição. Ela é a padroeira da nossa amada Diocese de Divinópolis. Ó Maria, Imaculada desde a sua concepção, fostes preservada do pecado original para ser a Mãe de Jesus Cristo. Ensinai-nos a acolher o mistério de Deus em nossa vida. Ajudai-nos a percorrer a estrada da santidade. Acompanhai-nos com a ternura do vosso olhar. Guiai-nos na escuta aos apelos do vosso amado Filho Jesus. E intercedei por nós para que sejamos firmes na fé, corajosos no amor e alegres na esperança. Amém. O Senhor esteja convosco, Ele está no meio de nós. Deus vos abençoe com toda a bênção celeste, para serdes sempre santos e irrepreensíveis em sua presença. Derrame sobre vós abundantemente as riquezas da sua glória. Vos instrua com a palavra da verdade. Vos eduque pelo evangelho da salvação. E vos enriqueça com o amor fraterno. Por Cristo nosso Senhor. Amém. E a bênção de Deus Todo-Poderoso, Pai e Filho e Espírito Santo, desça sobre vós e permaneça para sempre. Amém. Amados irmãos e irmãs, o Evangelho dá resposta às necessidades mais profundas das pessoas, porque todos fomos criados para aquilo que o Evangelho nos propõe, a amizade com Jesus e o amor fraterno.

0: Despeço-me, pois, abraçando-os e convidando-os para que nos acompanhe neste programa A Alegria do Evangelho. Semanalmente estaremos aqui refletindo, meditando o Evangelho que ouviremos em nossas comunidades durante a celebração litúrgica da Eucaristia e da Palavra de Deus.
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0: 8:28.
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0: 8:28.

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1: 8h37.
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0: Neto. 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
1: Alô, Antônio Gabriel, prepara a cachaça que nós estamos chegando.

0: 8h43.
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0: 8h45.
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1: 8h52.
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5: 8h59.

Conta pra mim, você tá preparado? Tá preparado? Porque a gente já tá aqui, ó. Chegamos, é o Centro Asticap a partir de agora. Manhã de domingo, manhã de sorte pra você, pra nós, pra todo mundo. Estamos juntos aqui pela TV Alterosa,

0: Também pela TVI na cidade de Pará de Minas, além das várias rádios que retransmitem o nosso sinal, a gente está na Rádio Cândido 10 FM em Divinópolis, na Rádio Cultura M7 Lagoas, na Rádio Tropical FM Lagoa da Prata, na Rádio Santana FM em Itaúna, a gente está também na Rádio Nova Onda FM em Pitangui e na Realidade FM em Formiga. E para quem nos acompanha também através do Facebook e também através do YouTube. Boa sorte, gente, porque por aqui a sorte, ó, já foi lançada.
1: Então vamos lançar agora as boas energias da nossa família. O bom dia da família Centro-Asticap. E aí a gente começa pelas meninas.
0: Bom dia, Paula. Bom dia, Gabriela. Bom dia, Carol. E vamos dar bom dia também para a nossa bancada. Estou com o representante da Cover Capitalização, Paulo Diniz. Bom dia. Sérgio Stan, a nossa auditora, Angelita Rodrigues. Bom dia. E na Central de Informática, Fernando. Bom dia.
1: Mais um domingo ao vivo, hoje dia 19 de julho. Confira aí as principais manchetes do seu jornal diário.
0: Vamos então para o destaque do jornal Estado de Minas, deste domingo, últimas notícias. Novos ataques no Golfo intensificam o conflito. Dois militares dos Estados Unidos morrem em ofensiva do Irã contra a base norte-americana na Jordânia.
1: É que dá um negocinho aí.
0: Dá um negócio, isso, né? Aí... Até chamei a Angelita, em vez de falar dança, que ela era auditora, dança. Falei que ela é Sérgio Stan, oh. Você viu? A gente tá ótimo hoje, você viu? Mudei a função da Angelita.
1: Tem uma bebida? Depois eu vou te passar pra você ficar tranquilo.
0: Tem? O chá de camomila, erva doce.
1: Vem com o Centro Asticap e vamos mostrar para você o nosso painel antes de falarmos da nossa premiação. As bolinhas de 1 a 60, todas ali no painel. Olha, todas as bolinhas. Agora as meninas, por favor, trazendo para cá, para o nosso Globo da Sorte, todas as bolinhas de 1 a 60, porque elas, em instantes, vão anunciar o sortudo, a sortuda desta premiação.
0: 14 prêmios em dinheiro. Gente, vamos começar então? Primeiro sorteio já tem R$5.000. No segundo tem R$10.000, no terceiro tem R$15.000 e aí no quarto sorteio tem R$100.000 no nosso quarto sorteio. E além desses quatro prêmios principais, ainda tem aqui, ó, 10 giros da sorte. Hoje, R$1.000 em cada um dos giros da sorte.
1: Bom, prêmios em dinheiro de ponta a ponta, pode ser o seu dia de ganhar. Boa sorte quem adquiriu o nosso Centro Asticap, assim, físico. 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
1: Ó, perceba que já está limpinho. Nenhuma das bolinhas ali, olha, de 1 a 60, o painel está limpinho, porque agora todas as bolinhas já foram trazidas para cá, para o nosso Globo da Sorte.
0: Então tá tudo pronto, né, Evandro? Primeiro sorteio, R$5.000, sua primeira chance desse domingo, boa sorte.
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1: Sua oportunidade de fazer o bem, a gente já te agradece, inclusive, por isso. Mas lembre-se, toda semana você consegue fazer isso.
0: Você pode fazer o bem sempre, porque todos os domingos a gente está aqui com muito

0: prêmios em dinheiro. 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Então agora vamos lá, né, Van?
1: Vamos começar.
0: Primeiro sorteio,
1: tá 5 tudo mil em ordem por aqui. Então você aí, chame a sorte, que a sorte vem. Ligando, ligando, ligando, ligando. A Paula que ligou aqui. O vento da sorte valendo. 5 mil reais, 23. Começou, 23. Bolinha de número 23. Marque aí, número 23. É só marcar 25 agora. 25. Bolinha de número 25. Marque o 25. Tem mais uma, 22. Agora, 22. Bolinha de número 22. Marquei 22, eu disse. Número 22. É só marcar 34 agora. Número 34. Bolinha de número 34, marque. 34, saiu 19 agora. Número 19. Bolinha de número 19, marque. 19. Olha o 59 também. Número 59. Bolinha de número 59, primeiro sorteio, 38 agora. O número é 38. Bolinha de número 38, 5 mil. 5 mil reais. 35 agora. Bolinha de número 35, marque. 35. Mais uma, 31. Agora, 31. Bolinha de número 31, marquei o número 31. Eu disse o número 31 e agora 42. Marque, 42. Bolinha de número 42, marcou? O 58 chegou. O número é 58. Bolinha de número 58, marque. Mais uma, 14. Agora, 14. Número 14, bolinha de número 14, marquei 53. Chegou 53. O número é 53. Bolinha de número 53 saiu, chegou 11. Número 11. Bolinha de número 11, marque o número 11. Eu disse o 11 e agora 10. O número 10. Bolinha de número 10, marque. Número 10. Centro-Oeste Cap 45. Agora 45. O número é 45. Boa sorte. 50. Número 50. Bolinha de número 50 saiu, 32 acaba de chegar. Bolinha de número 32, marque. 32. Boa sorte com o número 46. Bolinha de número 46, marque aí. 46. Centro-Oeste Cap 52. Acaba de chegar. 52. Número 52. 49 também. Número 49. Bolinha de número 49. 5 mil. 5 mil. 5 mil reais. Olha o 4. Agora. 4. Número 4. Bolinha de número 4. Marque o número 4. Chegou mais uma. 15. O número é 15. Bolinha de número 15, marque. Número 15. Centro-Oeste Cap 48. Número 48. Bolinha de número 48, marque o 48. 33. Chegou também. 33. Número 33. Boa sorte. 21. Mais uma. 21. Bolinha de número 21, marque. Número 21, eu disse. Número 21. E agora 26. Bolinha de número 26, marque o número 26, eu disse. Número 26, saiu o número 26 e agora o 7. Número 7. Bolinha de número 7, marque. Número 7. Centro-Oeste Cap. E o 5 chegou também. De 5 mil. Número 5, marque aí. 5 mil reais valendo 8. Chegou. Número 8. Bolinha de número 8, marque aí. Número 8. Vamos lá para o nosso painel eletrônico. Vamos saber como está. Fernanda Ferreira, fala comigo.
0: Esse é o nosso primeiro sorteio de hoje, valendo 5 mil reais em dinheiro. E neste momento, em nosso painel, temos 30 bolas sorteadas e nenhum título aguarda a bola da sorte. Evandro!
1: Vamos seguir, então. Vamos seguir. A qualquer momento, você comemorando, sai a bolinha de número 8 e chega o 55. Número 55. Bolinha de número 55, marque aí. 36. Tem aí 36, porque o coração apareceu com o número 36. Explodiu o coração, Fernanda!
0: Explodiu, Evandro. Já temos o primeiro título aguardando a bola da sorte.
1: Agora ele já bate forte. Agora ele já bate forte o coração. Ouça, ouça o coração. 29 agora. Número 29, bolinha de número 29. Marque.
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0: E foi bem rápido mesmo, gente. um título aguardando a bola da sorte. E a gente já tem o sortudo, que fatura R$5 mil. É o nosso primeiro sorteio de hoje. E o título contemplado é 49.254. As dezenas 4, 5, 7, 8, 11, 19, 22, 25, 26, 29 foi a bola da sorte. 31, 32, 33, 36, 38, 48, 49, 52, 55 e 59. Vamos revelar, então, quem é o primeiro sortudo da nossa manhã de domingo. É, gente, R$5 mil em dinheiro. Joaquim José. E ele é de qual cidade? Não temos a cidade do Joaquim José. Doutor Francisco deve ser o bairro, né, dele. E ele adquiriu na Bitaca do Veiaco, que eu amei o nome do ponto de venda, inclusive... Mas já a gente descobre mais informações, porque os nossos meninos aqui, ó, o nosso TI, sensacional. Parabéns, então, para o nosso sortudo, R$5 mil.
1: Pois bem, vamos descobrir, para a gente revelar exatamente o nome correto, mas uma curiosidade. Sempre que aparece, que o coração aparece, é porque tem alguém que está esperando.
0: Está esperando.
1: Mas quando acontece de chamar, mesmo esse alguém ganhando, as outras pessoas continuam esperando, não é?
0: Sim.
1: A curiosidade é que ninguém ficou esperando.
0: Ninguém, foi só ele.
1: É só ele.
0: Só ele.
1: R$5 mil pra ele, então.
0: Não tinha pra ninguém.
1: Não tinha. Ele falou assim, ó, eu não vou nem colocar o que é aqui, meu nome, eu vou colocar de qualquer jeito, porque eu que vou ganhar.
0: É nada.
1: É. Ganhou. Parabéns. A gente vai descobrir. Parabéns. Tá comemorando com o Centro West Cap. Já a gente revela, então, a cidade direitinho. Francisco possivelmente seja o primeiro número. O...
0: Não, Joaquim.
1: Joaquim. Joaquim. Francisco é doutor Francisco Salomé.
0: É, doutor Francisco
1: Salomé.
0: Que seria o bairro.
1: É, só não temos a cidade também.
0: Não temos.
1: Bom, tá comemorando com o Centro West Cap.
0: Os meninos já estão...
1: A gente vai identificar.
0: Já a gente te conta.
1: A gente vai se preparar para o nosso segundo sorteio.
0: Mas também se preparar para o próximo domingo.
1: Isso.
0: Porque novamente tem prêmios em dinheiro. Confira.
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0: Novamente, prêmios de até R$100 mil. Então, mais uma oportunidade. 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
1: Então, boa sorte para você agora com o nosso segundo sorteio, que está chegando, a gente melhora um pouquinho mais. R$10 mil em dinheiro, a gente confere como está o nosso painel. Atenção, porque as bolinhas de 1 a 60 que estavam ali já não estão mais. Agora já estão aqui. Já estamos prontos para o nosso segundo sorteio.
0: Vamos lá, dobrar a premiação. Foi R$5 mil no primeiro, agora R$10 mil no segundo. Boa sorte.
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1: Obrigado, obrigado, obrigado você por comprar o seu Centro-Oeste Cap, por acreditar na sorte, mas principalmente por ajudar a Acom. 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
0: 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E agora no segundo sorteio, você pode ganhar R$10 mil.
1: Isso é agora, tá tudo pronto. Então você aí, chame a sorte, que a sorte vem. Vamos lá, Gabriela, ligando ao vento da sorte. Tá valendo agora R$10 mil. Começou 20. A primeira bolinha do nosso segundo sorteio, R$10 mil, 20. Número 20, bolinha de número 20, ou 29 agora, o número é 29. Anote, 29, bolinha de número 29, saiu 36, chegou. 36 é só marcar, 36 saiu. E agora 8, número 8. Bolinha de número 8, marque. Número 8. Bolinha de número 8 e vem mais uma, 21. Número 21. Bolinha de número 21, marque. Número 21. Boa sorte. 28, tem? Número 28. Bolinha de número 28, marquei. Número 28, disse 28. E agora 45. Bolinha de número 45, marquei. 45. Olha o 14, também 14. Número 14. Bolinha de número 14, é só marcar. E agora 1. Número 1, bolinha de número 1, marque aí, número 1, boa sorte, 23, número 23, bolinha de número 23, marque número 23, e agora o 2, chegou, 2, número 2, no nosso segundo sorteio, valendo R$10 mil, 49, número 49, bolinha de número 49, marque, 49 é só marcar, 49 eu disse, número 49, agora 52, bolinha de número 52, marquei, 52, vem mais uma, 7, número 7, bolinha de número 7, marquei, número 7, 37, anote, 37, anote aí, 37, boa sorte com o número que chega, é o 56, número 56, bolinha de número 56, marque, 56 agora, 3, você tem o 3, tem aí o 3? Anote, 3, número 3, 32, chegou também o 32, anote o 32, 10 mil, 10 mil, 10 mil, 10 mil reais, 38, número 38, bolinha de número 38, marquei o 38 e agora 40, número 40, bolinha de número 40, marque o número 40, eu disse número 40, 39, tenho 39, anote, marquei 39, eu disse 39, boa sorte, 17. Número 17. Bolinha de número 17, é só marcar 17. Eu disse 17, agora 5. Número 5. Bolinha de número 5, valendo R$10 mil. E o 11, você tem? Número 11. Anote aí. Número 11, eu disse. Bolinha de número 11, marque número 11. 41. Bolinha de número 41, marque. 41, eu disse. Número 41, saiu 22 agora. Número 22, anote, 22. Bolinha de número 22, é só marcar. 22, eu disse. 16. Bolinha de número 16, marquei. 16, boa sorte. Centro-Oeste Cap 57. O número é 57. Bolinha de número 57, marque o 57. E o 30, tem 30. Número 30, bolinha de número 30, anote. Número 30. Boa sorte com o número que chega. É o 59. Número 59. Bom, com o número 59, é hora de irmos para o nosso painel eletrônico. Fernanda Ferreira.
0: Este é o nosso segundo sorteio de hoje, valendo R$10 mil em dinheiro. E neste momento, em nosso painel, já temos 30 bolas sorteadas. Mas nenhum título aguarda a bola da sorte. Evandro.
1: A gente segue. valendo 10 mil reais. O número que chega, anote aí, anote. Boa sorte com o número 9. Número 9, bolinha de número 9, anote número 9, eu disse. 9, eu disse. Bolinha de número 9, vem mais uma, e vem mais uma, e vem mais uma, 24. Número 24, bolinha de número 24, anote e marque. 24, boa sorte, Centro Asticap, 54 agora. Número 54, bolinha de número 54, é só marcar. 54, e o 42 você tem? 42, número 42. Bolinha de número 42, é só marcar. 42 e agora 6. Número 6. Bolinha de número 6. Explodiu! O coração apareceu aí, Fernanda.
0: Apareceu, Evandro. Já temos dois títulos aguardando a bola da sorte.
1: Já tem dois corações batendo forte. Agora, agora é com você aí. 48. Número 48. Bolinha de número 48, Fernanda.
0: E temos cinco títulos aguardando a bola da sorte, Evandro.
1: Subiu, subiu, subiu. Sai o 48. Chega mais uma. O número é 15. Bolinha de número 15. Anote, marque. Número 15, eu disse, Fernanda.
0: Subiu, Evandro. Chegamos a 10 títulos aguardando a bola da sorte.
1: Boa sorte pra você. 10 mil reais. 58 agora. Bolinha de número 58, marque o 58, Fernanda.
0: E já chegamos a 23 títulos aguardando a bola da sorte.
1: Centro-Oeste Cap com prêmios todos os domingos. E o número que chega é o 35. Bolinha de número 35, marque 35, eu disse.
0: E parou, parou, parou.
9: Com a sorte.
0: Três sortudos dividem o nosso segundo sorteio de 10 mil reais em dinheiro. Então a gente vai lá para o painel para conhecer cada um deles. O primeiro título é 73.337. Dezenas 1, 5, 7, 11, 14, 20, 21, 24, 28, 30, 35, que foi a bola da sorte. 37, 39, 40, 42, 52, 54, 56, 58 e 59. O primeiro ganhador do segundo sorteio de hoje é Alex Giovanni de Faria, do bairro Santa Luzia, cidade de Pitangui. E EM foi o nosso vendedor pé quente. Mais um sortudo, 26.861. 5, 8, 9, 11, 15, 16, 24, 28, 29, 30, 32, 35, 39, 41, 42, 49, 52, 54, 57, 58. O segundo sortudo é João Alves Pinto, que é da cidade de Nova Serrana, que comprou o título com Hebe. Vamos lá, mais um para fechar. 97.604. 2, 5, 7, 8, 9, 17, 20, 21, 23, 30, 32, 35, 37, 40, 42, 48, 49, 54, 56 e 59. Fechando o nosso segundo sorteio de hoje, o Antônio, simplesmente Antônio, da cidade de Divinópolis, que adquiriu na Banca da Paulina. Então, dividindo o prêmio para os três sortudos, R$3.333 para cada. Parabéns!
1: Todo mundo comemorando com o Centro Asticap. Três ganhadores. Cidade de Pitangui, a cidade de...
0: Nova Serrana e Divinópolis.
1: Nova Serrana e cidade de Divinópolis. Então, 10 mil dividido em partes iguais.
0: 3.333 reais e 33 centavos. E no nosso primeiro sorteio, a nossa equipe competentíssima do TI, já temos informações, é o Joaquim José Alves, aqui da cidade de Divinópolis, o nosso sortudo.
1: 5 mil na mão.
0: 5 mil reais em dinheiro.
1: Dá tempo dele vir aqui.
0: Dá tempo de chegar, nós já temos dois sortudos da cidade de Divinópolis, no primeiro e no segundo sorteio. Se você conhece algum deles, se bem que o último é o Antônio, simplesmente
1: o Antônio. Mas a gente localizou.
0: Vai que a família do Antônio tá sabendo que é. 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Rua Francisco Ferreira Lopes, número 33. Então vem rapidinho, inclusive está tendo até uma obra aqui na esquina, tá facinho de ver a gente.
1: Facinho.
0: Facinho. Pronto. Na Praça da Catedral ali, você viu a muvuquinha da obra, a gente está logo depois.
1: Vem para cá, a gente quer
0: vem para cá.
1: A gente quer te dar um abraço também, combinado? Bom, te dar um abraço, comemorando que você pode ser o sortudo, a sortuda, inclusive, também, no próximo domingo.
0: Porque, novamente, tem prêmios de até 100 mil reais. Confira.
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0: 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Você quer motivo melhor do que ver a gente? Ah, inclusive deixa eu mandar um beijo.
1: Manda.
0: Ontem eu conheci... Ai, pior que agora eu não vou lembrar o nome da mãe da Nath.
1: Ah, e ajudou.
0: Conheci a mãe da Nath, a Natália Rodrigues, maquiadora maravilhosa. Conheci a mãe dela ontem na festa junina. E ela falando que assiste Centro-Oeste Cap todos os domingos. Beijo, mamãe da Nath.
1: Beijo, mamãe da Nath.
0: Mamãe da Nath. Até domingo que vem eu descubro o nome e mando certinho, mamãe da Nath, mas ela sabe.
1: Tá ótimo, então. A gente vai registrar, tá? Bom, vamos lá pro nosso terceiro sorteio. Agora tem 15 mil reais chegando. Mais uma chance para você. Vamos conferir como está o nosso painel. Atenção, ó. As bolinhas de 1 a 60, o nosso painel está limpinho, porque todas elas estão aqui. No nosso Globo da Sorte, prontas para o nosso terceiro sorteio.
0: Agora tem 15 mil. Boa sorte.
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0: 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E no terceiro sorteio, mais uma chance de ganhar 15 mil reais agora.
1: Tudo pronto por aqui. Você, então, chame a sorte, que a sorte vem. Vem. Ligando, ligando, ligando, ligando, ligando. Agora, Carol, ligando o vento da sorte, Carol. É isso aí. Valendo 15 mil reais. 18, começou. 18, número 18, a primeira bolinha do nosso terceiro sorteio. O 18 saiu, 31 acaba de chegar. Bolinha de número 31, marque. 31, boa sorte. 11 agora, número 11. Bolinha de número 11, é só marcar. Número 11, eu disse. Bolinha de número 11 agora, 3. Número 3. Bolinha de número 3, anote, marque 3. 21 chegou. Número 21 agora. Bolinha de número 21, é só marcar. 21, eu disse. 56. O número é 56. Bolinha de número 56, marcou 33 agora. 33, eu disse. Número 33, marque o 33. Boa sorte, 28. Número 28. Bolinha de número 28, marque. 28, eu disse. Número 28, marcou 37 agora. Número 37. Bolinha de número 37, é só marcar. 37. Boa sorte, 32 agora. O número é 32. Bolinha de número 32, marque mais uma. 13. Número 13. Bolinha de número 13, anote, marque 13, eu disse. Número 13, saiu 9 agora. Número 9. Bolinha de número 9, marque. Número 9. Centro-Oeste Cap, o número que chega, anote aí, é o 58. Número 58. Bolinha de número 58, é só marcar o 58, o 53 também. Número 53, bolinha de número 53, marque 4, chegou 4, número 4, 15 mil reais, olha o 5, número 5, bolinha de número 5, anote, marque número 5, tem mais uma, 26 agora, número 26, bolinha de número 26, marque 26, Centro-Oeste Cap 60. Número 60, bolinha de número 60, terceiro sorteio, olha o 38 aí, bolinha de número 38, marque 38, 24 acaba de chegar, bolinha de número 24, marque 24, eu disse, valendo 15 mil reais, e o número que chega ao 12, número 12, bolinha de número 12, marque o número 12, boa sorte com o número 46, bolinha de número 46, marque aí. 46, eu disse. 52 agora. Número 52. Bolinha de número 52, marque aí. Número 52 agora. 7. Número 7. Bolinha de número 7, marque. Número 7. Olha o 50. Chegou. 50. Número 50. Bolinha de número 50, marque aí. 50, eu disse. 23. Bolinha de número 23, marque aí. 23, eu disse. Número 23 saiu. 57 acaba de chegar. Bolinha de número 57. Marquei. 57. Olha o 10. Agora, 10. Número 10. Bolinha de número 10. Valendo 15 mil. 15 mil. 15 mil. 15 mil. 39. Número 39. Bolinha de número 39. Marquei o 39. Vai chamando. Vai chamando a sorte com o número 35. Bolinha de número 35. Marquei com o número 35. O nosso painel eletrônico, como está aí, Fernanda Ferreira?
0: Este é o nosso terceiro sorteio de hoje, valendo 15 mil reais em dinheiro. E neste momento, em nosso painel, temos 30 bolas sorteadas e nenhum título, aguardando a bola da sorte. Evandro!
1: Vem, vem, vem, vem, vem, vem, vem, vem, vem, vem, vem, vem, vem, vem, sorte! Chame, chame a sorte que ela vem! 34, bolinha de número 34, é só marcar. 34, eu disse. O 34 saiu, 42 chegou. Número 42. Bolinha de número 42, é só marcar o 42, eu disse. E agora, o 2. Chegou o 2. Número 2, explodiu o coração aí, Fernanda.
0: Nós temos um título aguardando a bola da sorte, Evandro.
1: Boa sorte, boa sorte. Agora ele começa a bater forte. O coração bate acelerado. 14. Número 14, eu disse o 14, Fernanda.
0: Mais um, dois títulos aguardam a bola da sorte.
1: 15 mil reais a qualquer momento, você comemorando. Chegou o 6. Número 6. Bolinha de número 6, marque aí. Número 6, eu disse. Número 6, vai chamando a sorte. 22. Bolinha de número 22, marque aí. 22, eu disse, Fernanda.
0: 7 títulos aguardando a bola da sorte.
1: Subiu, subiu, subiu e ele bate acelerado. Ele bate descompassado. 8. O número é 8. Bolinha de número 8, marquei número 8, Fernanda.
0: E chegamos a 10 títulos aguardando a bola da sorte.
1: Centro-Oeste Cap com prêmios todos os domingos. Emoção na sua manhã de domingo, 36. O número é 36. Bolinha de número 36, marque aí o 36, Fernanda.
0: Subiu, Evandro. 19 títulos aguardam a bola da sorte.
1: Imagine você com 15 mil reais na mão. 25. O número é 25. Bolinha de número 25.
0: Carimbado
9: com a sorte.
0: E vamos conhecer, então, quem leva 15 mil reais. Nosso terceiro sorteio de hoje. Vamos lá para o nosso painel. Título de número 6.610. Dezenas 4, 8, 9, 13, 14, 21, 24, 25 é bola da sorte. 26, 28, 31, 34, 35, 36, 38, 50, 52, 56, 57 e 60. Revelando, então, quem é o nosso sortudo do terceiro sorteio. É o César, César Faria. É isso? É algo do tipo nosso ganhador, né? Da cidade de Luz, bairro Monsenhor Parreiras, que a gente sempre já entregou vários prêmios por lá. A padaria é o ponto de venda pé quente. Então, César, da cidade de Luz, nos aguarde. Porque vai ter entrega por aí. 15 mil reais é todo seu. Parabéns!
1: Gente de Luz comemorando com o Centro-Oeste Cap. Parabéns! Cidade de Luz recebendo então nossa família. Vamos circular, fazer aquele ruê. Tem um lugar lá delicioso.
0: Nossa! Cidade de Luz é uma cidade que deixa boas
10: tem
0: lembranças.
10: Uma parmegiana também muito,
0: muito boa.
10: Muito boa. Tem também, tem.
0: Cidade de Luz não tá só no coração, tá aqui também, ó. Cidade de Luz mexe com muitos sentimentos. A gente adora.
1: Um abraço e um beijo no coração de vocês. Obrigado. Então, parabéns. Mais um comemorando com o Centro-Oeste Cap. Pode ser você também acreditar e chamar a sorte, comemorar com a gente, combinado? Bom, pessoas que estão do outro lado acompanhando a gente. Você que está aí acompanhando a gente, está na TV, que está no rádio, que está pela internet também. Hora de mandar abraço.
0: Vou mandar abraço, mas antes. Não, vamos aqui mesmo.
1: Quando é antes?
0: É, antes, né? É. Porque a pessoa é confusa, né, Ivana? Graças a Deus. É bom que agora a gente está descobrindo tudo, por que é confuso, enfim. Mas a gente precisa mandar um abraço especial, porque por conta da minha confusão, essa mulher...
1: Sim.
0: Que está fazendo aniversário hoje.
1: Ok.

0: Depois você volta, aí, depois você paga, sem problemas. Virei cliente de Dona Ilma. Voltei, claro, paguei minha conta. Né? Aí foi bom, porque quando as pessoas sabem que a gente é do Centro-Oeste Cap, sabem que você não vai dar calote, porque senão eles vão lá atrás da gente.
1: Acha, gente.
0: Aí, Dona Ilma me salvou no lanche da tarde. Beijo, feliz aniversário. Isso foi, ó. Deve
1: Tomei
0: ter uns 13, 12 anos.
1: Lá na casa dela.
0: É. Dona Ilma.
1: Dona Ilma, o Zema, o esposo. Um abraço também, obrigado pelo carinho mais uma vez. Parabéns, Dona Ilma.
0: Parabéns, querido. Deixa eu mandar um abraço especial também para o Roberto Bento, que é de Bom Despacho, lá do bairro do Rosário, que todos os domingos, inclusive, está acompanhando a gente aqui.
1: Abraço.
0: Um abraço também para a Dona Vânia, da cidade de Lagoa da Prata. Tem mais também. Cidade de Tupicirica, seu Francisco Souza e a Rosária, a esposa, também estão acompanhando a gente. Olha, tem gente. O Raimundo falou assim, estou acompanhando vocês de Barreira do Campo, no estado do Pará, chamado de Três Fronteiras. Ele está acompanhando a gente, comprou o Centro-Oeste Capilar, vai desbravando o nosso país e nos acompanhando. Obrigada também, querido. Cedro do Abaeté. Olha, a Débora está assim, ó, manda um abraço especial para os meus filhos. A Núbia, a Nicole, o Luiz Otávio, a Lavínia e também o netinho Ravi Luca. A família é grande, né, Débora? Beijo, querido. Ó. Quem delícia!
1: Não tem, quem não tem família grande, oh, né, Fernanda?
0: Oh, eu tenho. Lá em casa também é uma galera. Inclusive as férias escolares daqui a pouco
1: chegou!
0: Começa, né?
1: Eba!
0: E a colônia de férias da mamãe Fernanda? Daqui uns dias.
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4: Pessoas, muito obrigado pelo carinho, boa sorte. Tem gente já dizendo para mim assim, já vou comprar.
5: Então compre. Quem está mandando aí para você?
4: A Ana, o Lúcio e também o André que está acompanhando a gente. Obrigado pela companhia de vocês, tá?
5: E tinha outro abraço que você ia mandar aí.
4: Eu tinha outro abraço?
5: Tinha, da TVI.
4: Ah, meu amigo, gente boníssima. Um abraço para ele, obrigado. Da TVI, cidade
5: de Pará de Minas.
4: Maurício Azevedo, mais conhecido que nota de...
5: É? Esse conhecidíssimo? É
4: demais.
5: Então, um abração, senhor Maurício.
4: Obrigado pela companhia.
5: Então, vamos lá, gente. Quarto sorteio, tá chegando agora, 100 mil reais em dinheiro.
4: Já tá limpinho aqui atrás.
5: Tudo pronto.
4: Nosso painel já está limpinho, as bolinhas de 1 a 60 que estavam ali já estão aqui. Nosso Globo da Sorte já está preparado, o vento da sorte para trazer 100 mil reais.
5: O grande momento do seu domingo, então, comprou o seu título, boa sorte.
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5: 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E bora concorrer a prêmios, porque chegou o quarto sorteio de hoje. Tem 100 mil reais. E por aqui, ó, já tá tudo em ordem, tudo pronto. Só falta você.
4: É acreditar. Você pode fazer a diferença com 100 mil reais na mão. Já vai se organizando. Que você pode fazer com 100 mil reais. Então, você aí, chame a sorte
5: que a sorte vem.
4: Ligando. Agora a Carol ligando o vento da sorte pra gente. Tá valendo 100 mil reais. 20, começou. Número 20. Bolinha de número 20, marque aí. Número 20, eu disse o 20, agora 7. Número 7. Bolinha de número 7, marque. Número 7, eu disse. Bolinha de número 7, agora 23. Número 23. Bolinha de número 23, marque. 23. 40 chegou. Número 40. Bolinha de número 40, marque. Número 40. Centro-Oeste Cap, 8. Chegou. 8. Número 8. Valendo 100 mil reais. 3. Agora. 3. Número 3. Bolinha de número 3, marque aí. Número 3. 48. O número é 48. Bolinha de número 48, marque. 48. Olha o 4. Chegou. 4. Número 4. Bolinha de número 4, marque. Número 4. 14 chegou também. número 14. Bolinha de número 14, marque. 14, eu disse. Número 14, saiu 27. Chegou 27. Número 27, é só marcar 27. 41 agora. Número 41. Bolinha de número 41, marque aí. 41, eu disse. Mais uma, 37. Número 37. Bolinha de número 37, marque. 37. Olha o 52 aí. Bolinha de número 52, marque. 52, eu disse. Boa sorte com o número 45. Bolinha de número 45, marque. 45, eu disse. Boa sorte com o Centro-Oeste Cap. 36 acaba de chegar. Bolinha de número 36, marque aí. Bolinha de número 36 saiu, 60 chegou. Número 60. Bolinha de número 60, marque. 60, eu disse. Número 60, boa sorte. 53 agora. O número é 53. Bolinha de número 53, marque aí. Mais uma, 29. Número 29. Bolinha de número 29, marque. 29, eu disse. Centro-Oeste Cap. 18 chegou. Número 18 agora. Bolinha de número 18, marque aí o 18. Centro-Oeste Cap, número é 30. Número 30, valendo 100 mil. 100 mil. Número 100, marque aí. Valendo 100 mil reais com o número 35 agora. Número 35, é só marcar o 35, encontre. Número 35, 26 chegou. Número 26 agora. Bolinha de número 26, marque. 26, eu disse. Olha o 10, agora 10. Número 10, bolinha de número 10, marque. Número 10, olha o 15, chegou o 15 também. Número 15, bolinha de número 15, anote, marque aí, número 15. Centro-Oeste Cap, 6. Agora, número 6, bolinha de número 6, marque. Quarto sorteio no ar, 54. Número 54, bolinha de número 54, é só marcar. Vem mais uma, 43. Agora, 43. Número 43. Boa sorte com 38. Número 38. Bolinha de número 38. Marquei o 38. Eu disse. Vem mais uma. 2. Chegou. 2. Número 2. Bolinha de número 2. Marquei o número 2. Eu disse o 2. Boa sorte com o número que chega o 1. Número 1. Boa sorte. O relógio marca 9:49. Bom dia. Bom domingo. Fernanda, como está o nosso painel eletrônico agora?
5: E chegamos ao nosso quarto sorteio de hoje, valendo 100 mil reais em dinheiro. E neste momento, em nosso painel, 30 bolas sorteadas e nenhum título aguarda a bola da sorte. Evandro!
4: 100 mil reais valendo! 32 acaba de chegar. Bolinha de número 32, é só marcar e chamar a sorte agora, hein? Mais forte, chame a sorte aí, 58, número 58, bolinha de número 58, marque 58, chegou mais uma, é o 42, número 42, bolinha de número 42, marque o 42, 57 também, número 57, com o número 57, anotou aí o 57, porque o coração apareceu aí, Fernanda.
5: Já temos, Evandro, um título aguardando a bola da sorte.
4: Explodiu o coração, batendo forte. 49 agora. Número 49, eu disse o 49, Fernanda.
5: 6 títulos aguardando a bola da sorte.
4: Vem sorte, vem sorte. Coração bate forte agora. Bate descompassado. 16. Número 16. Bolinha de número 16, Fernanda.
5: Subiu para 13 títulos aguardando a bola da sorte.
4: 13 corações batendo forte. 100 mil, 100 mil, 100 mil. 9. O número é 9. Bolinha de número 9.
5: E parou.
4: Com a sorte.
5: Um sortudo apenas. Então a gente vai conhecer quem leva 100 mil reais em dinheiro sozinho. Aqui no painel, número do título, 132.941. Dezenas, 4, 6, 9, bola da sorte. 10, 14, 16, 20, 23, 27, 29, 35, 36, 38, 40, 45, 49, 52, 54, 57 e 58. E o grande sortudo desta manhã de domingo, 100 mil reais para o Rodrigo Moraes dos Santos, do bairro Vila Maria, cidade de Pará de Minas. Ele que adquiriu através do nosso aplicativo Centro-Oeste Cap e ganhou sozinho 100 mil reais. Parabéns!
4: É de Pará de Minas. Acabei de mandar um abraço lá pro Maurício Azevedo de Pará de Minas. E olha aí, Pará de Minas comemorando. Tá no coração. Um abraço para todos vocês. Parabéns. Mais um de sorte agora com 100 mil na mão.
5: 100 mil na mão e você ainda pode terminar o seu domingo com mil reais na mão. Porque ainda tem giro da sorte hoje. Mas antes, a gente vai mandar um abraço pros pais.
4: Sim.
5: Da Graziele, aqui de Divinópolis, é o Gabriel e a Ângela, que estão aqui acompanhando a gente.
4: Sim.
5: Através do nosso YouTube. Ó, a Rose Pereira mandou assim, ó. Compro toda semana e acredito que um dia eu vou ganhar, mas eu fico muito feliz, porque eu tô sempre ajudando a Com, então Deus abençoe você. Deus abençoe você, querido. E beijo, muito obrigada.
4: Obrigado por não desistir também, viu?
5: Isso mesmo. A Kátia também. Tá aqui, ó. Evandro, nós somos lá, a gente é de Pompéu.
4: Olá.
5: O José Marcos falou assim, manda um abraço especial pro pessoal de Pompéu.
4: Ô, José, um abraço para você, gente de Pompéu também, no coração, obrigado pela companhia, pelo carinho de vocês. Muito importante, a gente adora receber isso.
5: Ó, o Perivaldo falou assim, ó, toda a cidade de Pimenta está ligada no Centro-Oeste, cara. Obrigada, cidade de Pimenta, cidade linda, por sinal. Né? Ali perto já de Furnas e Afins,
4: Perivaldo.
5: Né? Perivaldo, né?
4: Diferente o nome dele.
5: Diferentão aqui, ó.
4: Um abraço.
5: A Marli Terezinha também está acompanhando a gente, falando que está assistindo a gente do bairro Simão Cunha, na cidade de Abaeté. Abraço especial também para o pessoal daí que está sempre com a gente. O Gegué da cidade de Paíns também. Eu amo os apelidos, gente. Para mim, apelido é tudo nessa vida.
4: Olha, o Centro-Oeste inteiro, Mineiro inteiro torcendo. Marcando, mas não terminamos, não chegamos ao final. Agora, 10 oportunidades
5: Vamos
4: de você
5: lá.
4: Ganhar mil reais.
5: Porque é a hora do nosso giro da sorte. Fique atento, então, ao número do seu título.
4: Então, ó, giro! Dez chances de você ganhar. Atenção, primeiro giro da sorte girou, conferindo as dezenas. 29, 10, 13, o título 41.013. É a Rosângela Aparecida da Silva Araújo. Ela é de Pará de Minas e adquiriu com o Thiago Moreira da Silva. Vendedor pé quente. Rosângela, mil reais na mão.
5: E o segundo giro da sorte chega com mais mil reais. Dezenas 14, 89 e 65. O título é 148.965. Cláudia Johanna Alves da Silva. Ela é de Formiga e adquiriu pelo aplicativo. Parabéns.
4: Terceiro giro da sorte agora. Girou, conferindo mais mil reais. Dezenas 01, 37 e 16. O título 13.716. É a Samila. Samira? Eu acho que é lá, hein? Samila
5: é lá.
4: Maria.
5: Isso mesmo.
4: Paulino. Isso. Ela é de Arcos. E o Divino foi o vendedor pé quente. Samila, parabéns.
5: Quarto giro da sorte, mais um prêmio de mil reais. Vamos sortear, então, as dezenas 02, 05, 62. O título é 20.562. Vera Lúcia da Silva. Ela que é da cidade de Divinópolis e adquiriu na padaria Café com Chocolate. Parabéns.
4: Quinto giro da sorte, estamos no meio do caminho agora. Girou, conferindo dezenas 08, 13, 08, título 81.308. Pessoal da informática, o nome? Adair. Adair Alves Nogueira. É porque tampou ali, mas o pessoal da informática tem o acesso e a cidade é? Cidade de Pompéu. É, vendedor pé quente. Moacir Paulo Souza. Parabéns, então. Mil reais na mão.
5: E o sexto giro da sorte chega agora com as dezenas 30, 88 e 75. E o título é 58.875, a Maria Eduarda V. Nascimento. Ela é de Nova Serrana e a Space Informática foi o ponto de venda. Parabéns.
4: Sétimo giro da sorte, mais mil reais. Dezenas 41, 94 e 53. O título 169.453 é Danival Dias Campos. É de Divinópolis, com o aplicativo na mão. Danival com mil reais na mão.
5: Oitavo giro da sorte, mais uma chance. 419-9108. Título 164.908. Robert Geraldo da Silva, de Abaeté, também adquiriu pelo aplicativo. Parabéns.
4: Nono giro da sorte, a penúltima chance. R$1.000. Girou, conferindo dezenas 38, 61 e 43. Parabéns. Título número 136.143 é do Diego Afonso da Silva. Ele é de Bom Despacho. Diego, com o aplicativo na mão, faturou R$1.000. Parabéns.
5: E o décimo giro da sorte para a gente fechar a nossa premiação desse domingo, o último sortudo, a gente vai conhecer agora. 12, 54, 49. Título 125.449 é Jardélia Ângela de Almeida Machado. Ela é de Nova Serrana, adquiriu pelo aplicativo e assim a gente fechou 10 sortudos do nosso Giro da Sorte de hoje.
4: Pode ser você o sortudo, a sortuda também, para aparecer aqui. Como você vai ver agora, os ganhadores da semana passada, dando o seu depoimento, contando suas histórias, ganhadores do Centro Ascap, pessoas reais. Confira aí.
8: Centro-Oeste Cap, prêmios toda semana para você. Confira agora os ganhadores do último sorteio. Primeiro prêmio.
5: Começando as entregas do nosso Centro-Oeste Cap especial e no primeiro sorteio a gente já tem R$10.000 e a gente ficou aqui na cidade de Divinópolis. A Maria das Graças é a grande sortuda. Me conta para mim, há muito tempo tá insistindo na sorte?
9: Desde que começou.
5: Então nunca abandonou.
9: Nunca abandonei a sorte.
5: E agora chegou.
9: Agora chegou a vez.
5: Então agora vamos dar uma dica pro pessoal de casa. Quem ainda não ganhou, dá seu recado para eles.
9: Pode continuar tentando que dá certo.
5: Dá certo sim, você ainda ajuda a Coen. Então pode receber seu cheque, R$10.000, e agora é comemorar. E você chama a sorte vem.
8: Segundo prêmio.
10: Segundo prêmio, chegamos na cidade de Estrela do Indaiá. O Cate, que aqui tá brilhando, né?
11: Graças a Deus, hein? Sempre, né? Quero que brilhe toda semana.
10: É bobo, né não? Você ganhou quanto?
11: R$10.000.
10: Olha!
11: Graças a Deus.
10: E a dica?
11: Compra lá que ganha.
10: Pode comprar no aplicativo?
11: Aplicativo, ponto de venda, onde for.
10: Vendedor ambulante.
11: Comprei e ganhei.
10: Compro você também.
8: Terceiro prêmio, R$20.000. E este é o ganhador, Rafael Gomes Neto, de São José dos Salgados, em Carmo do Cajuru. Quarto prêmio.
5: E no quarto sorteio tem R$300.000 e dois ganhadores dividindo esse prêmio. Então, cada um vai receber R$150.000 e eu já tô com uma sortuda do meu lado. Seu nome e sua cidade?
12: Franciele de Itaúna.
5: Franciele, agora conta pra mim, em pleno domingo, saber que você tem mais R$150.000 na conta. Como que é essa emoção?
12: Bom demais.
5: Você nunca tinha ganhado um prêmio de dinheiro?
12: Nunca ganhei nada.
5: E vai continuar acreditando na sorte?
12: Claro. Chama a sorte que a sorte vem.
5: É isso aí. Agora, tá aqui, ó. Vai receber R$150.000, mas tem mais um sortudo.
10: Aô, pessoal! E pra encerrar aqui, ó, o quarto prêmio, mais R$150.000, veio pra boa cidade de Atos, aqui do meu lado, o ganhador. Pensa num homem lustroso. Ele é o Vicente Rafael Borges, ganhou R$150.000. Você tá feliz?
13: Graças a Deus. Nossa.
10: Muda muito na sua vida?
13: Nem esperava, Diego, tô tão feliz. É todo mundo, é da família.
10: A família toda?
13: É toda.
10: Já sabe o que você vai fazer?
13: Meus amigos. Não, por enquanto, eu quero fazer é fazer um transporte de visto.
10: Pra melhorar a visão.
13: E colocar os pneus que estão doendo e os dedos. Fazer uma...
10: Vai fazer uma reforma geral?
13: É, na cor de carro velho.
10: Vai ser outro vicinho.
13: Começar em zero.
10: Então aí é pra lá e dá um recado pra quem quer ganhar igual você.
13: Chama a sorte, que a sorte vem.
10: E a sorte chega mesmo, é R$150.000. E o próximo pode ser você. Como é que faz, pessoal? Mesmo? Como é que faz? Assim, ó. Chama a sorte que a sorte vem!
8: E agora os 10 ganhadores de R$2.000 do Giro da Sorte. Ralf Alvarenga Cunha, de Pompéu. Joaquim da Silva, de Nova Serrana. Enio Nogueira da Silva, de Itaúna. Laudir Salvador da Silva, de Divinópolis. Jeane Rodrigues de Souza, de Igaratinga. Sérgio Silva Fernandes, de Lagoa da Prata. Zélia Aparecida de Aguiar Silva, de Nova Serrana. Wallace César de Barros, de Martinho Campos. Harrison de Souza Chaves, de Nova Serrana. E Evandro Francisco Campos, de Paineiras. Parabéns para todos eles. Parabéns para todos eles.
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0: Você encontrou alguém com essa camisa aqui, ó, no centro da sua cidade aí. 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
1: Porque é muita gente mudando de vida e assim também vai ser no domingo que vem, se Deus quiser. Enquanto isso, deixa eu mandar aqui também alguns abraços.
0: Oba, oba, oba, oba.
1: Olha, tem gente falando aqui, ó. Ah. Que é pé frio, mas tá sentindo que a sorte tá mudando. Aqui, ó.
0: Domingo que vem tem 100 mil reais outra vez, inclusive.
1: Outra vez. 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Bom dia, família Centro-Oeste Cap. Vem sorte. Antônio Alves também na cidade de Pará de Minas e mais um monte de gente. Foram mais de 3 mil pessoas só no nosso YouTube, ainda pelo Facebook, Rádio, TV Alterosa, TVI. Milhares de pessoas acompanhando o nosso Centro-Oeste Cap. Obrigada demais pela companhia, viu, gente?
0: 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Um abraço. Obrigado, Fernanda.
1: Obrigada, senhor.
0: Excelente domingo para você. Beijo. Domingo que vem
1: beijo.
0: A gente se encontra. Tchau, tchau.
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1: 10 e 5.
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1: 10 e 6.
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1: 10:07. 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

0: Bom dia, Divinópolis. Bom dia, Centro-Oeste. Mais uma vez, eu estou aqui. Obrigado, meu senhor, por estar aqui mais uma vez nos famosos microfones da nossa Candidez FM, a direção do nosso padre Moacir Chagas Tavares e também Adriano Silva. A direção geral, nosso padre Moacir Chagas Tavares. A direção artística, Adriano Silva. Eu quero agradecer a Deus por mais essa oportunidade em poder estar aqui nos famosos microfones da Candidez FM. Já começando agradecendo o nosso grande Deus por mais essa oportunidade de estarmos juntos. Hoje é 19 de julho de 2026. Aqui no Provérbios 18 e 19, no versículo 19 diz o seguinte: é melhor ser pobre e honesto do que ser mentiroso e tolo. Agir sem pensar não é bom. Quem se apressa erra o caminho. A falta de juízo é o que faz as pessoas cair na desgraça. No entanto, ela põe a culpa em Deus, o nosso Senhor. Muitas das vezes culpamos a Deus das coisas que vêm, que acontecem com a nossa vida. A gente vê as pessoas reclamar, mas Deus não podia ter feito isso comigo. Deus não faz nada, nada errado. Às vezes acontecem as coisas por falta de juízo do ser humano. Nós, às vezes, batemos em nosso peito e achamos que podemos fazer algo sozinho. Podemos caminhar sozinho. Às vezes saímos, eu vou levar. Não. Nós devemos pedir a permissão a Deus primeiro, se Deus permitir. Não é se Deus quiser. Você fala se Deus quiser também, você está duvidando de Deus. Eu estou duvidando de Deus. Devemos falar assim: eu vou tentar, eu vou fazer com a permissão do nosso Deus maior. Eu vou com Deus, tudo pedindo a Deus que abra as portas para que as coisas aconteçam no tempo dele, não em nosso tempo, porque no tempo de Deus é no tempo dele. Os ricos arranjam muitos amigos, mas os pobres não conseguem nem conversar um pouco com o que têm. A falsa testemunha não poderá escapar o castigo. O falso testemunha, a falsa testemunha. Muitas das vezes fazemos coisas, falamos coisas, julgamos alguém que você não sabe. Todos procuram agradar as pessoas importantes. Todos querem ser amigo de quem dá presentes. Os pobres, se o pobre é desprezado até pelos seus próprios irmãos, não é de admirar que os seus amigos se afastem deles. Às vezes o dinheiro, você pensa que compra tudo. A amizade não é amizade. Na verdade, é uma amizade falsa. Porque o rico talvez nem saiba quem é amigo dele de verdade. Porque é amigo do dinheiro. A verdade é essa. A amizade sincera é difícil. Agora, a nossa mensagem em agradecimento ao nosso Deus. Eu sou grato a ti, Senhor, por mais uma vez estar aqui.
1: Obrigado, Senhor, pelos meus braços perfeitos, quando há tantos mutilados. Pelos meus olhos perfeitos, quando há tantos sem luz. Pela minha voz que canta, quando tantas emudecem. Pelas minhas mãos que trabalham, quando tantas mendigam. É maravilhoso, Senhor, ter um lar para voltar, quando há tantos que não têm onde ir. Sorrir quando há tantos que choram. Amar quando há tantos que odeiam. Sonhar quando há tantos que se revolvem em pesadelos. Viver quando há tantos que morrem antes de nascer. É maravilhoso, Senhor, ter tão pouco a pedir e tanto para agradecer.

obrigado, senhor, por mais um dia. Estou aqui nos famosos microfones da nossa Candidez FM. Eu estou cheio de paz, com muita alegria, porque eu estou junto a ti, meu grande Deus, a todos os ouvintes da nossa Candidez família Candidez FM. Alô, família Divinópolis. Alô, meu povo querido, eu vou estar com você. E você comigo, com certeza, até as 3 da tarde, levando a música sertaneja, batendo um papo com você, tomando um cafezinho com você.

que a família comece e termine sabendo onde vai. Alô, meu amigo José Antônio, da Rádio Samonte FM, ligado ao nosso programa. Muito obrigado, carinho, atenção. Pelo carinho e pelo amor de vocês, eu vou estar até as 3 da tarde. Eu preciso de você me ajudando a fazer a programação.

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Essa música é nova, Menina dos Olhos Negros. Arailton Alves e Júnior. Gente, dá uma força aí, tá em todas as plataformas digitais. Ajuda a gente a divulgar essa música, por favor.

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4: 10:29.
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6: Eu quero ver você feliz, ligando pra nós, participando, mandando o seu zap. Muito obrigado, vocês das cidades vizinhas, das comunidades rurais. Obrigado.

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1: É o nosso Coração Sertanejo levando pra você até as 3 da tarde a melhor música sertaneja. Deixa eu ver se tem gente no zap pra falar comigo. Deixa eu ver aqui. Ah, mas que tem. Com certeza tem, né, Arailton Alves? Muita gente participando, já me ajudando a fazer a programação. Vocês das cidades vizinhas, vocês das comunidades rurais, nosso muito obrigado, carinho, atenção de vocês. É o que a gente mais agradece, somos gratos pelo carinho, a participação de vocês aí no nosso programa.
2: Aí depois você manda o áudio pra mim. Pra
3: Nosso grande amigo Arailton Alves. Forte Opa. Abraço, José Antônio por aqui. Santo Antônio do Monte, bairro Bela Vista, Arailton. Que maravilha do seu programa, hein? Padre Zezinho, oração da família, fazendo parte da abertura do programa. Louvando a Deus e as famílias. É, beleza, beleza, né, Arailton? Parabéns pelo seu trabalho, toda a equipe Candidez FM. Forte abraço, nosso grande amigo aqui. Nessa Monte FM, sempre a gente roda. Arailton Alves Júnior, sempre Opa. Prestigiando o amigo, grande artista. Forte abraço, bom domingo, bom trabalho, meu amigo.
4: Obrigado. Bom dia, Arailton. Depois você podia mandar aquela música sua para nós aqui, para nós ouvir. Aquela Tadinho de Mim, que você gravou junto com o Teodoro e Sampaio. Para alegar um bocadinho o domingo, né? Feliz domingo aí para você e todos os ouvintes da 100,5. Um abraço de JJ.
1: Obrigado.

0: tem mais gente pra falar com nós aqui no coração mais sertanejo. Deixa me ver mais aqui, caboclo. Aí o pessoal vai mandando os áudios, eu mesmo que atendo o telefone, a gente vai correndo atrás, atendendo a população, o povão ligando. Alô, Teodoro Sampaio, quando pode, escuta. Um grande abraço, a gente vai lançar um trabalho novo do Teodoro Sampaio. A gente vai mandar daqui a pouco mostrar o novo trabalho da nossa querida, nosso querido amigo Teodoro e Sampaio. Breve, breve a gente vai mostrar aqui, tá bom, gente? Já eu estarei mostrando para você as músicas novas saem quentinho da dupla Teodoro e Sampaio.
1: Alô, meu amigo Arailton Alves, aqui é o Júnior Silva do W3. Também tô aqui ligado no coração sertanejo, hein? Manda um abraço aí pra nós, pro Zezinho do Bumps. O Zezinho que tá colhendo mais uma flor no jardim da sua vida. Manda pra ele os parabéns. E manda um modão chonado pra ele aí também.
0: Ah, deixa comigo. Alô, Zezinho do Bumps, está fazendo aniversário hoje. Parabéns, muitos anos de vida. Zezinho do Bumps está fazendo aniversário. Grande abraço. Nosso amigo Zezinho, que tá lá ouvindo o coração sertanejo.
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0: Olha, de lá pra cá eu mudei, de lá pra cá você mudou, de lá pra cá com certeza temos que fazer alguma mudança em nossas vidas. Às vezes a gente aprende, às vezes a gente apanha. Apanha para aprender. Chico Rei Paraná, de lá para cá.

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Chorão Brasil, a mulher do chapelão. Vamos juntos nesse show, nessas caminhadas aí. Toda Minas Gerais aí, levando o Tiascão, Araildo Alves e Júnior. Nossos abraços aos prefeitos da nossa Minas Gerais, contratando nossos trabalhos.

0: é a mulher do chapelão, meu amigo. É, o Tiascão, é sucesso, bacana, bacana, Tiascão, aí levando esse show pra sua cidade, você vai ver um show de presença de palco, e o cara é bacana e canta muito.
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0: Sempre com você. Aí o Thiago e Júnior chegando de fundo musical, e eu estou com meu amigo aqui. Há quanto tempo que ele não vem falar com a gente? Ah, Odomar da Mobiliadora Brasil, o que aconteceu que você sumiu, você escafedeu? E o povo pergunta, cadê aquele rapaz que vinha fazer a propaganda aqui da empresa?
2: Bom dia, meu amigo Arailton Alves. Bom dia, Divinópolis. Bom dia a toda a região. Bom dia a todo o Centro-Oeste Mineiro. É um prazer imenso estar aqui. Estive ausente por alguns domingos, motivo de compromissos, infelizmente a gente não está podendo vir, os compromissos são muitos, mas estou aqui com muita alegria, com muito prazer de estar aqui nessa casa maravilhosa, desejando a vocês um bom domingo, que Deus abençoe a tua família, a tua casa, abençoe os seus negócios, abençoe todos os empreendedores do Brasil. 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E, gente, é o seguinte, você que acabou de levantar aí, que está escutando o programa O Coração Mais Sertanejo do Brasil, eu queria mandar um abraço a todos os bairros aqui de Divinópolis, o bairro Jardim das Acácias, o pessoal do Jardinópolis, mandar um abraço às cidades vizinhas, pessoal de Cláudio, de Santo Antônio do Monte, Lagoa da Prata, que está acompanhando a gente, o pessoal de São Francisco de Paula, mandar um grande abraço lá para o prefeito João Enio, um grande amigo que nós temos, prefeito de Cabo da Mata, também nosso amigo, o pessoal da cidade de Oliveira tem nos prestigiado muito, comprado bastante da gente, né, o pessoal de Carmo do Cajuru, o pessoal de Nova Serrana, um grande abraço a todos vocês, que Deus ilumine os seus lares, ilumine as suas famílias, ilumine os seus filhos, trata bem os seus filhos, trata bem a sua família, você trata bem de sua esposa trata bem do seu marido, porque a família brasileira é o nosso futuro, é dela que nós vamos tirar a nossa paz, as nossas alegrias, as nossas conquistas, e é isso que eu desejo a todos vocês. E é uma pena, gente, a gente não poder estar aqui todos os domingos, mas a gente tem outros compromissos e a gente não dá conta, porque graças a Deus, o Araildo sabe, minha vida é uma vida de graças a Deus, louvo a Deus por isso, de grandes compromissos, e a gente tem que estar acompanhando de perto todos, não é? Mas é um prazer. 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Esse camarada, gente, graças a Deus, está fazendo música que grandes nomes já está gravando aí. O Teodoro, da dupla Teodoro de Sampaio, acabou de falar com ele aqui no telefone, tem um contato direto com ele, né? E tantos outros nomes da música sertaneja do nosso Brasil, que é amigo deles. Então, você, prefeito, inclusive, eu já contatei o João Enio, ele vai estar cantando lá em São Francisco de Paulo. Eu acho que já fez lá em Carmo da Mata, né?
0: Vamos fazer ainda, né?
2: É. E se Deus quiser, vai bombar de show. 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
1: Tenha a todos um bom domingo. Que Deus abençoe a todos vocês, abençoe todos os seus lares. Que nos dê muita saúde, muita paz, muita alegria, porque sem saúde e sem paz nós não construiremos nada. Então, um grande abraço de Divinópolis, um grande abraço a Arailton Alves, um grande abraço ao comando desse conglomerado aqui de rádios, né, que é a Divinópolis, mais a Candidez, o padre Moacir Chaga Tavares. Um grande abraço ao senhor, ao padre Paulo, ao padre Hermínio e a todos aqueles que colaboram aqui com essa... aqui eu gosto de dizer que aqui é uma rádio santa. A gente, quando entra aqui dentro, quando a gente entra com o carro aqui para dentro, o nosso coração abre e a gente é muito recebido pela toda a equipe aqui. Gente, um grande abraço a todos vocês e até domingo, se Deus quiser, que agora eu vou ter uma permanência mais intensa aqui com todos vocês aos domingos. Um grande abraço, Arailton, fica com Deus. Não posso ficar mais, tem um compromisso já à minha espera.
2: Ah, mas sim, agora
1: o seu programa é um programa maravilhoso, né? Então, quem gosta da música sertaneja, continue acompanhando o Coração Sertanejo, porque aqui é modão raiz, é modão de verdade.
2: Não, Arailton? Obrigado, Domar, pela sua presença. Muito obrigado. 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
3: Coração sertanejo, muito obrigado a vocês das cidades vizinhas, muito obrigado a vocês em Minas Gerais ligado no nosso programa, você que está até fora do estado de Minas Gerais, ouvindo pelo aplicativo, deixa eu ver aqui se tem mais gente aqui para falar com a gente, vamos falar?

0: Vamos ver?
1: Bom dia, Raíto Alves, do Coração Sertanejo.
0: Bom dia.
1: Coração mais sertanejo do Brasil.
0: Ei.
1: É seu amigo Sebastião, aqui do bairro Santa Rosa.
0: Santa Rosa.
1: Ó, Raíto.
0: Oi.
1: Desejar para você um bom dia, um bom programa. Né? Um abençoado domingo. Saúde e paz para você e a família. E se tiver sorteio, põe meu nome aí no sorteio. Um abração pro seu amado.
0: Ele vai chegar daqui a pouco.
1: Seu amado que vinha cá me visitar, não veio? Traz ele aí, ó. Vem cá com ele, só.
0: Ele
1: vai fazer uma visitinha pra mim aqui,
0: ele
1: ó.
0: Ele vai.
1: Traz o violão, vai cantar umas músicas aqui.
0: Nós vamos fazer uma promoção. Em breve.
1: O dia que você quiser vir, você me avisa, que eu fico esperando, tá bom?
0: Fechado,
1: Um abraço para todos do programa Coração Sertanejo. E se tiver jeito, eu queria que você passasse uma música para mim aí. Milionários é Rico, O Fim da Estrada.
0: Opa, O Fim da Estrada.
1: Acho que é uma das últimas músicas que eles gravou. E oferecer para minha esposa, para você e família, para todos os ouvintes da Candidez, para todas as senhoras e senhoritas que gostam de um programa sertanejo, da música sertaneja. Tá bom?
0: Falou.
1: Um abraço. Um abraço, amado. Fica todo mundo com Deus. Até domingo, se Deus quiser.
0: As músicas já chegaram aqui. O Teodoro mandou para mim agora. É música nova que eu vou mostrar já para vocês. Deixa eu colocar primeiro os áudios aqui, daqui a pouquinho a gente vai mostrar o trabalho novo que saiu de Teodoro.
2: Ô, Capitão Araíto Alves, bom dia, meu irmão. Como é que tá o amigo, família, Divinópolis? Como é que tá a senhora, sua mãe, tudo em paz?
0: Oi, Itamar.
2: Seu parceiro musical.
0: Tranquilo?
2: Aí sim. Aí é pipoca, é audiência. Sua moda também, que a gente produziu o Tchau Amor. Aqui no Nordeste também tocando bastante, viu? Sergipe, Alagoas, Bahia, Pernambuco, em várias programações. É pipoco pra cá.
0: Epa, coisa
3: será
0: boa.
3: Um prazer encontrar com você aqui na minha...
0: Olha aí, eu fico feliz com isso. Tudo isso é pra mim é um presente de Deus. Presente de Deus. A sementinha que a gente planta de um lado. Se você plantar a semente do amor, a semente do bem, é claro que vem. O fruto vai chegar. Se você plantar a semente do mal, também vem a semente do mal. Não, portanto, a gente fala aqui no programa Coração Sertanejo, a gente, o que planta, a gente colhe. Né? Se você plantou o bem, com certeza virá o bem. Se você plantou o mal, com certeza também vem. Então, a gente fica muito feliz, muito grato, porque para mim é gratificante. Para nós é presente de Deus receber tudo isso. Itamar, Terra Nova. Muito obrigado, viu?
3: Será um prazer encontrar com você aqui na minha cidade, Araíto. Vai ser o maior... Nós vamos realizar um sonho, viu?
0: Nós vamos
3: conhecer
0: junto.
3: Pessoalmente.
0: Esse aqui é o seguinte.
3: Vai ser um prazer ter você aqui na minha cidade.
0: Esse é o Cigano Santos, lá do Rio Piracicaba, onde em breve a gente está realizando um grande show lá também. Arailton Alves Júnior, participação juntos, Arailton Alves Júnior, também um grande show do nosso parceiro Tiascão, que tem um trabalho fantástico em todo o Brasil. Você já ouviu falar no Tiascão? Já ouviu? Aí, ó, tá vendo? Tiascão, trabalho fantástico, amigo, pessoa maravilhosa, grande cantor.
4: Arailton Alves.
0: Um abraço às cidades vizinhas que está ligado ao nosso programa. Cláudio, Cidade Carinho, Oliveira, Perdigão, Arronara em Perdigão. Muito obrigado. Vou mostrar a música agora.
5: Vou mostrar agora, Domar, uma música bonita
0: que chegou para nós aqui do Teodoro Sampaio. Deixa eu ver se é isso. Ó, é música nova, tá quentinho, saindo do forno agora, hein?

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1: Ah, boa, boa. Deixa eu ver a outra que o Teodoro mandou agora pra mim aqui. Ó. Olha que coisa linda. Peraí.

0: Então não é? Gostou? Gostou, auditório? Gostou?
1: O Capitão Araíto Alves.
0: Opa!
1: Bom dia, meu irmão.
0: Bom dia.
1: Como é que tá o amigo, família, Divinópolis? Como é que tá a senhora, sua mãe, tudo em paz? Seu parceiro musical? Aí sim, aí sim. Aí é pipoca e audiência. Sua moda também, que a gente produziu o Tchau Amor, aqui no Nordeste também, tocando bastante, viu? Sergipe, Alagoas, Bahia, Pernambuco, em várias programações. É pipoco pra cá.
2: Ah, será um prazer.
0: Aqui nós colocamos. A gente, o pessoal tá mandando os áudios aí. Muito obrigado. Você está entrando na nossa Candidez FM. Você que está pelo aplicativo, o pessoal das cidades vizinhas, bem distante, ouvindo o nosso programa. Nosso muito obrigado. Vocês aí de Itaúna, muito obrigado. Também, deixa-me ver aqui o zap aqui, Araíto, porque é o seguinte, é muita gente. No zap, Bairro Esplanada, Ailton Teixeira, Arielton, da Candidez, Arielton, Araíto, meu filho, escreveu meu nome errado, mas não tem problema, que nós vai levando. Deixa eu ver o zap aqui do pessoal que está mandando o zap para nós aqui. Tem muita gente ouvindo o programa, a gente fica muito feliz, muito grato a você que está sempre nos dando o prazer da audiência.
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0: Um grande abraço, meu amigo Nivaldo da Dibrita, que está ligado ao nosso programa também. Daqui a pouco sai a sua música.

0: fala é o Teodoro, da dupla Teodoro e Sampaio. Meu amigo Arailton Alves, programa Coração Sertanejo. Nosso abraço, nosso carinho, nosso muito obrigado e mais um sucesso para todo mundo. Segura que a moda é boa.
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Alô, Nivaldo da Tiprita, essa é pra você, a loira do carro branco. Daniel. Alô, Cigano Santos, lá de Rio Piracicaba, ouvindo o coração sertanejo. Alô, Zé Antônio da Samonte FM, ligado ao nosso programa, muito obrigado também pelo carinho e tocar nossas modas aí também.

0: 11:31.
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0: É, muito obrigado a vocês da cidade vizinha que está ligado nossa programação na nossa Grande 10 FM. Alô, cidade de Aguanil, Boa Esperança, Campo Belo, Itapecerica, Nova Serrana, Itaúna, Pará de Minas, Carmo do Cajuru, Cláudio, Bom Despacho, Formiga, Santo Antônio do Monte, Lagoa da Prata, São Gonçalo do Pará, Igaratinga, São Sebastião do Oeste, Perdigão e também Pedra do Indaiá e outras cidades, mas a gente às vezes não esquece, mas a gente vai sempre lembrando de vocês, a cidade de Carinho, que é Cláudio, nosso muito obrigado. E por falar em Carmo do Cajuru, hoje tem aí o encontro de carros usados. Aí em Carmo do Cajuru, a festa tá bonita, hein? Muita gente bonita. E eu não poderia deixar de mandar um abraço pro meu amigo Edson Vilela. Tá lá ligado o programa e ouvindo e o nosso coração sertanejo e participando desse encontro de carros usados. Lindo, lindo encontro, né? Grande abraço a vocês em Carmo do Cajuru. Alô, Dinalva, também ligado ao programa. O pessoal é da Vila Vicentina, em Carmo do Cajuru. É Aloísio, que trabalha firme. A cidade de Formiga, grande abraço também. Muito obrigado. Você que está sempre nos dando o prazer da audiência. E também, deixa eu me ver mais aqui. Tem as anotações aqui que a gente vai anotando. O pessoal vai ligado ao nosso programa. E a gente fica muito feliz, porque o programa é feito e construído com carinho, com amor para vocês, né? E vocês vai interagindo, nos ajudando a fazer a programação. Pessoal da cidade de Pimenta, também ligado ao nosso programa. Onça do Pitangui, a prefeita de Carmo da Mata, Mônica Borges, muito obrigado. Ao prefeito Leandro Ferreira, Nivaldo Rodrigues, muito obrigado.
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0: Agora deixa eu ver aqui, mais gente no zap para falar com a gente. A gente vai agradecendo o povão que me ajuda a fazer a programação, né? Porque se você me ajudar a fazer a programação, o Coração Sertanejo vai fazer o programa mais bonito do Brasil. Deixa me ver aqui quem tá no outro lado para falar comigo. Hoje o Léo Pimenta tá trabalhando, o Mauro Silva tá trabalhando do outro lado ali. Daqui a pouquinho já é hora de almoço, né, Mauro? Maurinho tá ali agarrado no chifre do boi. O Léo Pimenta tá do outro lado mexendo nos botões eletrônicos, seu amado. O seu amado já chegou para falar comigo. O seu amado já chegou, ele chega 11 horas, mas ele chegou até um tempão, né? Mas tem um tempão que o seu amado chegou. O seu amado chegou e ele tá emburrado do outro lado aí, porque demorei falar com ele. Bom dia, seu amado. Chega para cá. Vamos chegar, você não quer falar, não? Você tá meio triste? O que aconteceu? Vem cá.

0: Não gosta de modão, gosta de alegria, gosta de falar, mas o seu amado hoje está meio emburrado. Eu não sei por que o seu amado ficou mais no canto lá sem falar comigo. Bom dia, seu amado.
1: Eu não estou muito satisfeito com você, porque você dá me entrar em você, me falso.
2: Eu sou falso?
1: Você me dá uma coisa de banda, foi conversar com aquele menino dos olhos verdes, conversando, fazendo propaganda, e esqueceu que eu também mereço dar uma prosa com o povo, né?
0: Mas é claro, seu amado, nós não esquecemos do senhor não, moço. O senhor é um cara bacana, o senhor é uma pessoa maravilhosa que vem a brilhantar o programa Coração Sertanejo. Eu gosto do senhor porque o senhor não é metido. O senhor não é orgulhoso, que tem gente que não gosta, não. Fala no microfone, mas não fala com o senhor, né, sua mãe?
1: Uai, eu acho que tem gente que fala nesse negócio de microfone. Acha que não precisa conversar com o povo. Mas se você não conversar com o povo, você não tem empatia de dar uma brincadeira com o povo, conversar. Você não vai chegar em lugar nenhum, não. Não adianta você empinar o nariz e empantufar a barriga pra frente, não. Então, acabou com o que acha que não vai embora do mundo, né? Tá aí com o bucinho cheio de cobre, mas esquece das outras coisas mais importantes. É importante você abraçar a sua família, conversar uma coisa boa, tocar uma boa prosa, tocar uma viola. Se tiver, pode tocar até uma sanfona, mas não importa, não, né? O senhor vai sair candidato, seu mano? Eu vou te falar uma coisa, você não pode falar de política, não. Política agora dá problema pra nós, hein? Não, mas eu não tô falando, eu tô perguntando se o senhor vai sair um dia, se eu pretendo sair. Ué, eu já falei com você, se eu sair candidato um dia e ganhar aqui pra prefeito, porque pra vereador eu não quero não, eu porque eu mais em cima, sabe? Eu porque eu mais lá no degrau lá do alto.
0: Como assim?
1: Porque se eu sair candidato e ganhar pra prefeito, eu vou sair lá, eu vou fazer uma ponte boa, minha proposta do povo é essa. Vocês não vão pagar IPTU, PTU, não vão pagar, não. Eu vou arrumar ali no centro da cidade uma ponte ligada da ponte do Rio Itapsirica, cortando, levando até lá São Sebastião do Oeste, depois eu dou uma volta, vou pra Itapsirica.
0: Você não tá bom na cabeça. Só manda pra... Não existe rio aqui, só manda. Não existe rio no meio da rua Goiás aqui, o rio tá lá embaixo.
1: Não, mas nós dá um jeito de passar o rio aqui.
0: O senhor é vagabundo. Ele chama de desvio de verba.
1: Mas eu também... Mas eu também mereço ter uns cobrinhos sobre mim. Porque não faz assim, como diz o ditado, uns cobrinhos mais fortes no bolso. Até que nem é ruim, não, mas a gente tem uma relíquia assim, é melhor. Eu vou chamar o Leozinho para trabalhar comigo no computador lá em casa, porque é para ver se eu tenho um jeito de arrumar minha música para mim, né? Eu tenho, não dou um jeitinho de trabalhar, mas o senhor falou que não sabe cantar. Não, eu agora tô começando a aprender a cantar. Eu chamei aquelas meninas lá cantam bonito, você não bota as murgas demais aqui, por que que não roda as murgas dos artistas? Tem roda a gente nossa. Pô, lá fora não adianta não, porque a cultura aqui não valoriza o povo daí, não.
0: Aqui acabou, né, senhor?
1: Ué, a cultura que infelizmente tá morta, morreu. O sertanejo aqui, se você for trabalhar no sertanejo, ele morre de fome.
0: O senhor tá falando, para.
1: Não, mas eu acho que todo mundo tem que ganhar um pedacinho, uma fatiazinha do pão, dividir pra todo mundo, né, filho? Não é só um que tem que ganhar o troco, não. Nós também, pera. Eu vou levar o senhor no show, pode deixar. Eu vou falar com o Itamar lá de Terra Nova, só que é lá, no Sergipe. Só que só tem que ir de avião.
3: Não de avião, até mesmo, nós vai de carro.
1: Se eu for de carro daquilo lá no Sergipe, o senhor vai gastar 15 dias se eu chegar lá. Isso se o carro do senhor tiver bom. Agora o pneu do carro do senhor, se jogar um guimba de cigarro, ele fura. Como é que o senhor vai lá?
3: Não, mas isso aí eu vou dar um jeitinho. Eu vou te arrumar um jeitinho de arrumar um patrocínio aqui que dá no AG Pinele. Ou lá naquela menina, me chama,
2: Planeta Pneu.
3: 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Eu vou lá dar um passar um melzinho. 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
2: É o Danival, tá lá, o Danival pro Planeta Pneus. Tá com a gente aqui na nossa Candidez, tá lá ligado o programa também, Planeta Pneu. Manda um abraço também que o Sucata Viana já tá com a gente, vai voltar conosco semana que vem, tô aí na sua cola, já fechando o contrato para voltar com o Coração Sertanejo. Viana, grande abraço, ligado no nosso programa, viu, sua amada? O senhor vai lá, toma um café com ele, aproveita, toma um cafezinho. O senhor tem aqui um monte de coisa velha lá, latra velha, ferros velhos, leva, ele compra tudo, senhor.
3: Uai, menino, eu tenho umas panelinhas lá, senhor. Eu vou levar as panelinhas pra ele, pra ver se ele faz um negócio comigo. Mas eu ia nem me dar nada. Ele compra os tem muito barato.
2: Você tá queimando o filme do cara, senhor.
1: Eu vou levar o senhor lá para Itamar, lá no Itamar, Terra Nova, lá no Sergipe. O senhor vai comigo.
3: Vou, eu quero conhecer esse caboclo lá. Diz que ele é meio arretado, então vai encontrar um mineiro do pé rachado e nós vai tomar um café com ele lá e almoçar com ele. Viu, Itamar, você prepara aí que eu como mundo. Eu como é mundo mesmo. Ai, Salmado, o senhor me traz alegria. Deixa eu ver aqui, Salmado. Pera aí, Salmado, deixa eu ver aqui.
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5: Estou vendo aqui. O rapaz, você entrevistando aí, o rapaz, eu acho que é um dono de uma loja, né? Parabenize ele aí. Bom, bom, isso é bom. Sayara Hilton, é a nova propaganda da Terra Nova Físico e Digital, né? Depois quero ver com você a possibilidade da gente estar colocando aí no seu programa. Tá certo. Fazer aí um bem bolado.
1: Tá certo, nós vamos fechar. Deixa eu ver mais aqui, seu Amado.
6: Que estão aí, né, ligado aí, curtindo essa programação maravilhosa que está acontecendo nessa manhã de domingo. Aqui é o Cigano Santos de Rio Piracicaba, Minas Gerais. Também estou ligado aqui, curtindo com você essa programação top, esse programa top. Seu programa é 10. É isso aí, Erailton Alves. Estamos juntos e misturados. E brevemente aguardo você aqui na nossa cidade fazendo aquele showzaço aqui para nós, viu? Estamos juntos.
1: Aí sim, aí eu gostei. Cantar.
7: Bom então, dia, Raizão Alves. Aqui é o Balu, beleza pura, né?
1: Fala, Balu, fala.
7: Aqui é. Faz música, viu? Ficou muito boa. Parabéns, viu? Ficou linda. A Lena também, nós estávamos ouvindo ali as músicas, sentindo ali, ouvindo as músicas ali, mas estava beleza, viu? Parabéns pelo seu programa.
1: Obrigado.
7: Manda uma música pra cá, a música que tá tocando muito aí é Menino dos Olhos Verdes, eu acho que é. Mas é, ficou muito bom as suas músicas, essas músicas aí, viu? Que gravou com o Gino, aquela que gravou com o Marcelo Tchelo também, ficou muito bonito, viu?
1: Ô, Balu, obrigado. Deixa eu ver se tem mais gente aqui pra falar comigo.
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1: Ah, não, já acabou. Agora é o seguinte... Agora, vocês podem continuar mandando seus áudios que a gente está aqui.
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Olha, deixa eu falar, Rio Negro Solimões. Se você tiver uma cama para doar, uma cama de casal, aquela cama que você não vai usar, por favor, liga para mim. Tem alguém precisando, sempre alguém precisa. Ou nós precisamos um do outro. Então, por favor, me ajude. Se você tem uma cama aí na sua casa, cama de casal, fala, ah, eu preciso, eu não quero não, eu já comprei uma nova, vou fazer uma doação. Liga para mim. Liga aqui. Tá bom? 999-3321, esse é o número 1.

0: Rio Negro e Solimões.
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0: Alô, Sebastião. Alô, Dona Antônia do bairro Santa Rosa. Chega no Milionários aí. Dona Maria Gonçalves, um beijo no coração da senhora. Alô, Silvia. Muito obrigado.

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2: 11:56.

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1: É o nosso coração sertanejo levando a moda boa e você me ajudando a fazer a programação, sempre me ajudando a fazer a programação da nossa Cande 10 FM. Eu vou estar com você até as 3 da tarde levando a melhor música sertaneja do Brasil. Alô, Ginho, alô, Geno.
2: Mamãe.
1: Alô, Vaguinho, breve a gente vai estar de novo tomando um cafezinho. Ai, queijo gostoso, hein, Vaguinho?

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3: Fio de cabelo, deixa eu ver quem tá no zap aqui, mas tem gente no zap, mãe, que coisa boa, sua mãe me ajuda a fazer a programação.
4: Oi, Arailton, bom dia, tudo bem? Estou ouvindo seu programa. É? Obrigada, viu? Um ótimo programa pra você.
3: Obrigado. Silvia, deixa eu ver mais. Aí, quem tá cantando? Deixa eu ver aqui, peraí, deixa eu ver aqui, Arailton.
5: 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Eu tô aqui com meu amigo Arailton Alves. Um abraço a todos.
3: De quem é essa voz? Você sabe? Então liga pra mim.

Música sucesso no Brasil, dos meus amigos Marcelo Teodoro. Deixa-me ver, que era eu, tu tem mais gente no zap. Deixa eu ver aqui daqui a pouquinho.

0: Meio-dia e 11.
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9: E aqui é o Matias.
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10: Alô, galera, aqui é o Edson.
11: Aqui é o Hudson.
10: Nós estamos aqui com o Arailton Alves no programa Coração Sertanejo, esse programa que arrebenta. 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
12: Alô, meu amigo Arailton Alves, aqui quem fala
13: é o Creone.
12: Parreirito.
14: E aqui é o Xonadão, nós somos o
12: Trio Parada Dura. E nós queremos avisar os seus ouvintes que nós estamos aqui ligadinhos no, com você, no Coração Sertanejo, esse programa que é top de audiência, né, Crione? É
13: claro, bacana.
12: Continue tocando o Trio Parada Dura aí, né, Parreirito?
13: É isso aí, Arailton, um abraço.
12: Valeu, um abraço.
15: Aqui quem fala é o Teodoro, da dupla Teodoro e Sampaio. Meu amigo Arailton Alves, programa Coração Sertanejo. Nosso abraço, nosso carinho, nosso muito obrigado e mais um sucesso para todo mundo. Segura que a moda é boa.
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16: Eu sou o Gino, da dupla Gino e Gino. Alô, Arailton, meu amigo, parabéns pelo programa Coração Sertanejo, que programaço, Arailton. Continue tocando o Gino e Gino aí, parabéns pelo carinho que você tem com todos os artistas. Toque agora, pedido meu, tá sempre te ouvindo, o garçom, Arailton. Eita, moda boa.
0: Só dia e 14.
13: Eu vou tocar essa aqui primeiro, viu, Gino? A morena bonita. Olha o sanfonão aí, ó. Nasci de uma família pobre, mas com olhar para o horizonte, foi em São José dos Rosas, em Santo Antônio do Monte, aos 15 anos de idade. Na cidade eu vim morar, para o nosso sustento eu comecei a trabalhar, de servente de pedreiro, fazendo calo nas mãos, trabalhei de sol a sol para defender o meu pão. Sempre tive comigo um sonho no coração, pois eu gostava de cantar e de tocar meu violão. E hoje eu estou na rádio Candidez FM, a rádio do coração!

Quando eu não te vejo, eu fico doente. Somando, fica doente, somando. Você fica mal? Fica doente, somando. Você não presta mesmo. Você fez uma muga aí machucando os corações. Oh, meu peito tá doendo demais, rapaz. Não, mas não sei, não é? A muga machuca muito. Alô, Rio Piracicaba. Cigano Santos.

0: Ah, e você sabe quem produziu esse trabalho? Grande abraço, meu amigo Bruno Dias. Alô, papai do Bruno Dias, cantor forte, viu, cara? Muito bom, tá? Projeto maravilhoso aí. Breve o Bruno vai estar no meu programa, voltando, ainda não veio o programa, mas vai vir ao programa pra gente falar do seu projeto musical. Além de um grande produtor, é cantor e dá aula de viola, de violão, de guitarras. O menino é inteligentíssimo. Grande abraço ao Bruno Dias e também ao papai dele, que é o Marcelo. Tá ouvindo o programa? É, tá ligado ao nosso programa. Aqui é em Divinópolis. Ô, Tiascão, você tá ligado aí, o Tiascão? Grande abraço, pessoal de São Sebastião do Oeste. A dona Bulica, a Adriana, aquela turma toda, um famião, viu? Deve dar 50 pessoas, né, Adriana? Aí em São Sebastião do Oeste. Esqueci o nome do bairro que o menino mora ali, São Bruno Dias. O Tiascão, você lembra do estúdio do menino aí? Campina Verde? Ou eu tô errado? Não é Campina Verde, não, né? Próximo ao Parque de Exposições. Depois você me fala aqui. Tiascão, breve, vai estar no programa falando do trabalho, do seu trabalho também. E você, gente, que quer receber... a gente vai fazer uma brincadeira aqui em breve no programa. Nós vamos passear na casa da pessoa que está fazendo aniversário... Mas não vai, a gente vai só cantar os parabéns. A gente não vai querer dar prejuízo para vocês, não. Vou levar o seu amado, que o seu amado é meio comelhão. Ele gosta de comer demais, mas ele não vai, ele vai levar a capanga de coisa dele para comer. Viu, seu amado? Então, a pessoa que for fazer aniversário, que está fazendo aniversário, nós vamos passear na casa dela, cantar os parabéns, levar um presente. Olha, o Tiascão vai estar presente. O Tiascão vai levar uma barra de doce para você. Só, amado, só leva o queijo. Problema do senhor. Não precisa fazer assim com o dedinho, não. Você só sabe guardar dinheiro, só, amado. O Tiascão vai levar o doce e né, vai tocar a viola e cantar os parabéns para a pessoa, o aniversariante. Viu, dona Maria Gonçalves? Nós vai estar na casa da senhora. Breve, levando a viola, cantando os parabéns para a senhora, para o aniversariante. Então, o programa é isso. O perfil do programa é isso aqui, alegria. Trazer alegria para as pessoas, participar com as pessoas e cantar os parabéns. Nós somos povo. Nós não somos metidos. Sua mãe não é um cara metido, não é nariz empinado. Não gosta, né, sua mãe? Você não gosta? Uai, menino, agora você abriu e para para mim falar, eu vou falar. Vou falar. Eu não gosto de ser metida. Eu não gosto de gente que tem o nariz empinado, que gosta de ter preconceito, não. A pessoa fala mal do outro, a pessoa fala, bota defeito no outro, quer dar uma lição de moral, mas não adianta não, menino. Você tem que olhar pra trás, né? Já aponta o dedo aí pra uma pessoa, tem três te incriminando ali. É verdade, o senhor falou tudo. Então, eu não gosto. Eu gosto de gente simples. Nós vai lá na casa da Dona Maria Gonçalves, nós vai cantar um parabéns. O Tiacão leva o doce, né, Tiacão? O Tiacão tem uma fábrica de doce. O senhor vai, seu amado? O senhor leva o queijo. Pode? Eu levo o queijo da cabritinha que eu tenho lá em casa. Eu vou no meu cavalinho, você vai. Depois eu levo o Tiascão lá pra tocar a viola. Ah, no meu ranchinho é desse jeito, menina, não tem mitideza, não? Aí, se você for lá em casa pra você reparar as coisas, você não precisa de ir. Aí você não precisa de ir, não, viu? Se você for lá pra passear, aí você vai encontrar esse estranho aqui. Tudo dá passarinho cantando, patamba, nas árvores. Tá cantando nas árvores, né? A sariema tem também, sua mãe? Tem sariema, tem o bem-te-vi, Tem o canarinho, tem a saracura. Aí vai ser uma festa, sua amada. Vai ficar bom demais, porque eu gosto de coisas boas. O passarinho cantando, tem o cavalo relinchando, tem tanta coisa boa, sua amada. Eu vou lá, as crianças gostam do senhor, viu? Eu pude observar que o dia que o senhor veio na rua, estava passando na rua, as crianças olhavam para o senhor na porta da escola, lá na Ana Clara, na minha netinha, nós estivemos lá. Eu levei o senhor. O senhor lembra como as crianças gostam do senhor? Uai, menina, as crianças gostam. Quando a criança não gosta de você, aí você pode chuveitar. Quando a criança não gosta, meu filho, porque a criança, quando não gosta do homem, da pessoa, ela tem meio recebiado assim, você pode sair correndo, porque quando não gosta é porque tem um mal perigoso demais com você. Ei, ai. Quando as crianças gostam da gente, é porque um espírito de Deus está com a gente. Mas quando não gosta, é porque o espírito encardido está pertinho de nós, tem que sair correndo. Ai, meu Deus, deixa eu fazer o personagem aqui. Eu ainda fui na igreja hoje para conversar com o padre lá e eu falei, eu estou precisando de umas orações na minha cabeça, porque tem muitas pessoas invejosas e elas têm atrapalhado a gente, né? Até as coisas da gente, nós temos que tomar um certo cuidado, porque é meio perigoso, né? É, sua mãe? E os remédios que o senhor fala lá, sobre as receitas que o senhor tem lá, raiz, arraizada? O senhor tem muita coisa boa, não tem?
1: Uai, menino, eu, graças a Deus, eu não tô tomando remédio mais, não.
0: Não toma, não?
1: Não, eu não tomei, não. Eu tô, por enquanto, agora, eu tô tomando chá de folha de goiaba.
0: Ixi, aí vem o seu amado com as raizadas dele.
1: Não, eu vou falar pro senhor, você que fica com essa perrenguiz aí. E eu não tenho mais, não. Eu tomo a coisa que Deus deixou, tem um remédio bom. Aí, se você quiser fazer uma consultazinha comigo, você pode ir lá. Eu não tô cobrando por enquanto, não, mas daqui a um dia eu vou começar a ganhar um troco em cima de vocês, viu?
0: Você faz a garrafada?
1: Eu faço uns negócios, garrafada lá em casa. Você que tá meio triste, meio decadente, a esposa tá meio triste, que você não tá fazendo assim, tá dando umas flores pra ela, não tá dando uns carinhos, tá meio desandado, eu vou dar pra você uma receita. Depois, você vai...
0: Só, mano, você vai passar confusão pra mim, não, né? Você vê o que, é que o senhor fala aí, porque depois eu tenho que segurar a ponta, não, né?
1: Não, menina, você bate a cenoura com beterraba e põe um limãozinho. Aqui eles pegam um limão, põe um tiquinho de mel e você não sabe o quanto é bom pra saúde, não. Você que tá aqui meio perrengue, essa gripaiada aqui no lago, seu pulmão, mas você tem que largar de fumar também. Negócio de ficar fumando pra lá e pra cá, isso não vai adiantar, não. Aí, menino, ó, você fica, ó.
0: Como é que é, sua amada?
1: Você fica, ó.
0: Não entendi. Ah, fica bom. Fica bom. Mas pode ser só para um homem ou não?
1: Não, pode tomar todo mundo, até a criança. Isso não vai mal, é coisa de Deus, menino. É natural, hein? É, você vai um suco geladinho, toma. Mas é uma beleza. Aí vem que toma refrigerante, você fica barrigudo. Ah, fica barrigudo, faz mal para você. Ah, toma coisa de Deus, mais coisa de Deus, murmió.
0: Então tá bom, eu vou fazer isso, amado, porque o senhor é um cara abençoado.
1: Uai, a gente não serve pra fazer coisa... Ah, você vai dar conselho bom, dar um conselho melhor do que você falar coisa ruim, né? Ei, toma aí, toma aquilo. Não, Deus deixou muita coisa pra nós beber, ué. Deus deixou muita coisa pra nós comer. Deus deixou muita coisa pra nós viver. Agora você tem que ser feliz. Você não pode escutar muita gente ruim, porque tem gente ruim. É, põe na sua cabeça coisa ruim, você fica ruim. É, você tá doido. Outro dia eu fui na cidadezinha, uma cidadezinha feia. Um povo feio. Aí, ó, o senhor tá falando dos outros. Aí eu falei assim, bom dia, dona feia, no botecozinho lá. Ela falou, bom dia, colega.
0: Eu sei que o senhor é feio também.
1: Aí eu perguntei, mas como é que eu faço com a senhora? Aqui o povo é tu, feio. Aí ela falou, é, meu filho, é tu, feio, mas tá chegando mais feio ainda. Aí eu perguntei, bom, compadre, e aqui o povo aqui diz que é um brabo? Aí um cara levantou lá, falou, nada, aqui não tem ninguém brabo não, quando chega os brabos, nós mata. Eu peguei minha sacola, eu peguei minha sacolinha, falei, eu vou embora, não volto nunca mais, eu quiser, tá doido. Tá certo. E agora eu vou falar para vocês uma coisa. Quando você receber ligação do povo que tá ligando, continua ligando, não dá telefone, não dá CPF.
0: Ouça, amado, bem lembrado.
1: Porque eles ficam ligando pra gente, bom dia, senhor, você tá bom?
0: O que que você fala, sua amada?
1: Um outro dia ligou pra mim uma voz de uma menina de outra banda e ela falou comigo, você tá bom? Mas a voz do senhor é uma voz bonita. E eu peguei e falei, menina, você não vai me conquistar com essa prosa, não. Eu já sei que lá vem um golpe, né? Aí eu falei, deixa eu fazer o seguinte, eu tô aqui no banheiro tomando um banho, depois eu falo com você. Ah, mas ela não ligou mais não, graças a Deus. Então tem que tomar um certo cuidado, não passar seus dados no telefone pra ninguém e não fica atendendo muita gente que você não conhece.
0: Tá bom, Samado. Muito obrigado, Samado. Samado, vamos comer pra mim lá, tô com fome. Prepara lá. Olha, você que tem uma cama pra fazer sua doação, uma cama de casal, por favor, liga pra mim, eu tô esperando sua ligação. Eu sei que você tem tantas camas ali. Você vai jogar fora? Você não vai doar? Pelo amor de Deus, deixa de ser egoísta, manda pra nós. Liga aqui pra mim, 99993321. Pode ligar no meu telefone, porque o da rádio mesmo tá trancado ali, 3222-7070, mas pode ligar segunda-feira também, tá bom?

0: Alô, Bruno, do bairro do Jardim das Acácias, tá ligado ao programa? Senhor Marcelo, pai do Bruno Dias, breve vai estar com a gente aqui fazendo uma entrevista falando do seu trabalho.
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É o nosso coração sertanejo levando pra você música boa. Alô, Chico Amaro, alô, Xodó. Solidão na Peia. Arailton Alves e Júnior cantando essa moda do meu amigo Chico Amado e Xodó.

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1: Meio-dia e 47. Meio-dia e 47.
2: Muito obrigado a você que está participando do nosso programa, você que está ligando o nosso programa. Muito obrigado. Alô, Priscila, muito obrigado pelo carinho, as palavras. Obrigado. Alô, Raíssa! É duas raízes aqui, é duas raízes. Viu, seu amado? Uma aqui de Divinópolis, tá ligado, no bairro Copacabana, e tem outra lá em... próxima aí... como que chama a cidade, cara? Peraí, deixa eu lembrar aqui. Em Carmópolis de Minas, a Raíza tá ligada ao programa também. Carmópolis de Minas tem em Divinópolis a Raíza Xará, viu? Muito obrigado. Alô, Rayane, tá aí ligadinha, escuta aí, levanta o som. Alô, Benjamin, alô, Maxwell. Alô, Baianinha. Alô, Vilma, ligado ao nosso programa. Alô, raposão, sumido, hein?
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2: A cidade vizinha em peso, ligada aí na nossa Candidez FM, audiência total, comandando aos domingos, coração mais sertanejo do Brasil. Deixa eu ver aqui, tem gente no zap aqui, deixa eu ver. Ô, Zezé, só um pouquinho, Zezé, daqui a pouquinho você volta. Essa né, já rodou, deixa eu ver aqui.
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2: Quem é essa voz? Você vai ganhar dois pães de queijo recheado do melhor do pão de queijo. Assim, você vai falar assim, essa voz é do fulano de tal, é um dos cantores do nosso Brasil, famosos. Deixa eu ver aqui mais.
5: Alô, amigos ouvintes do Coração Sertanejo, Rádio Candidez FM 100.5 FM. Aqui é o cantor Silvano. Alô, Arailton Alves, muito obrigado pelo carinho. E claro, aqui também toca as minhas músicas. Forte abraço.
6: É, Silvano. Ô, Arailton, boa tarde. As músicas.
2: Ah, Silvano é um grande cantor lá em São Paulo que tá ouvindo também. Aí em Nova Serrana tem gente ouvindo nós também, viu, Silvano? Pai, o Arisco, grande abraço ao cantor Arisco em Nova Serrana.
6: Ô, Arailton, boa tarde. As músicas estão ótimas, meu amigo. Parabéns. Sim. Aí, como todas, né, que você grava aí, tá tudo boa demais. Música bem escolhida, bem gravada. Parabéns aí a você e o Júnior. Deus abençoe, meu amigo. Sucesso.
2: Obrigado.

0: Alô, grande abraço também, um menino aqui do meu amigo Robson, do BH, enfim, BH, supermercado BH, gerente lá. Ô Robson, semana que vem a gente se fala, hein? Grande abraço. E também o senhor Milton da padaria Duarte, o melhor café da região. Ô, oh, mas que café bom, viu, seu amado? Vou levar o senhor lá para o senhor conhecer o senhor Milton, tomar um café na padaria Duarte amanhã, viu? Sou Milton, grande abraço da padaria Duarte e vamos fazer academia, viu, seu Milton? É? Coisa boa! 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
9: Meio-dia e 56.

0: De Paulo e Paulino, o que é que eu sou sem você?
1: Sem você.
0: Olha, deixa eu falar aqui de Paulo e Paulino. Eu tô com uma música aqui de uns meninos e eu gostaria muito de mostrar para vocês quem é que tá cantando. Eu não vou falar quem é o nome do cantor na dupla, porque é uma promoção que eu vou fazer aqui no meu programa, no nosso coração sertanejo, tá? Daqui a pouquinho. Então é isso aí, a gente vai fazer uma promoção aqui e os acertadores vão concorrer.

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2: É isso mesmo, Cande 10, sempre perto de você, jogando mais distante para ficar bem pertinho de você. Agora deixa eu mostrar para vocês aqui quem é essas vozes. Deixa eu ver aqui. 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Você vai ganhar um presentinho. É simples, mas é de coração. 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Quem é os acertados? Quem é o cantador? Tá cantando essa aí.

hein? Equipa Car e Coração Sertanejo oferecendo um brinde para você, uma troca de óleo para o seu veículo. Dizendo quem é esses cantores, quem é que tá cantando, você sabe? Não é difícil de entender. Você sabe, você... Hã?

0: É, você sabe quem é? Então liga pra nós que você vai concorrer uma troca de óleo para o seu veículo.
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3: Uma e seis.

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2: 1:10. Sim.

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0: Nós estamos aqui com o Arailton Alves no programa Coração Sertanejo, esse programa que arrebenta. 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
2: Alô, meu amigo Arailton Alves, aqui quem fala...
3: É o Creone.
4: O Parreirito.
2: E aqui é o Xanadão, nós somos o...
4: Trio Parada Dura.
2: E nós queremos avisar os seus ouvintes que nós estamos aqui ligadinhos no, com você, no Coração Sertanejo, esse programa que é top de audiência, né, Creone? É
3: claro, bacana.
2: Continue tocando o Trio Parada Dura aí, né, Parreirito?
4: É isso aí, Arailton, um abraço.
2: Valeu, um abraço.
5: Fala, meus amados, tudo bom? Aqui é a cantora Geisibel e eu tô passando aqui para deixar um beijo muito especial pro meu amigão Arailton Alves, que você tá ouvindo aí, né? O programaço Coração Sertanejo, nessa rádio maravilhosa.
6: Sou o Geno, da dupla Geno e Geno. Alô, Arailton, meu amigo, parabéns pelo programa Coração Sertanejo, que programaço, Arailton. Continue tocando o Geno e Geno aí, parabéns pelo carinho que você tem com todos os artistas. Toque agora, pedido meu, tá sempre te ouvindo. O garçom Arailton, eita moda boa!
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10: Alô, meus amigos também de... Ah, tá lá ouvindo o nosso programa. Martins Campos. Tá sempre ouvindo o nosso programa na cidade de Pitangui. Alô, Isabela, secretária da Dona Maria, Maria Lúcia. É, Dona Maria Lúcia. Ela é a prefeita de lá, né? Dona Maria Lúcia, muito obrigado. Grande prefeita, maravilhosa, educação, é tudo, né? Carinho, respeito. Dona Maria Lúcia Cardoso, a prefeita, muito obrigado. Também, por falar em prefeita, a gente manda um abraço para a prefeita de Carmo da Mata, Mônica Borges. Grande abraço.

0: Teodoro Sampaio, muito obrigado aí, o carinho do Teodoro Sampaio. Também tá lá ligado o nosso programa, lá. Quando ele pode ouvir pelo aplicativo, ouvindo. Muito obrigado a vocês das cidades vizinhas que tá aí ouvindo o Coração Sertanejo. Deixa eu me ver mais aqui, tem gente aqui no zap aqui. Mas o zap tá bombando. Deixa eu ver aqui, seu amado. Não, seu amado. Aqui, ó. Já tem acertador, meu filho. Já ligaram vários acertadores. A gente vai fazer o sorteio. Troca de óleo. Daqui a pouco. Deixa eu ver mais aqui.
1: Boa tarde, Arailton Alves.
0: Boa tarde.
1: Chegando agora, porque fomos à igreja, né? Agradecer a Deus pela semana que passou, pela outra semana que já está iniciando. E sintonizando agora no Coração Sertanejo. Um abraço para o seu amado, um abraço para todos os ouvintes. E eu estava ouvindo essa música de Sué, Menina dos Olhos Negros. Essa música é bonita demais, esse menino. Roda ela para nós aí. E fazer o Mato Grosso e Matias, eles estiveram aqui na cidade ontem. Mataram a pau. Um público grande prestigiando eles aqui. Costuma com nós.
2: Ô, Arailton, nós estamos aqui na cidade de Gaspar, Santa Catarina, cara, ouvindo Coração Sertanejo. Nossa, beleza? Santa Catarina. Ah, rapaz, candidatos é muito bom, hein? É isso aí, meu amigo. Fica com Deus, Deus abençoe vocês aí, viu? Muita paz, muita saúde e sucesso na sua vida, meu amigo.
0: Obrigado, obrigado, meu amigo. Lá em Santa Catarina, mas que distância, sua amada. O senhor conhece lá, sua amada? Uai, menino, eu não dou conta de ir lá, não, é muito longe. Mas... nós vai lá um dia disso. Vamos falar que não vai, não, né? Porque Deus sabe, a hora que Deus quiser, Deus prepara, nós vai lá também. Porque nós não podemos falar que não vai, que não bebe dessa água. Nós não podemos falar nada, nada. Só Deus preparar para nós está indo onde Deus quiser que nós vai. Nós vai com a nossa viola, toca a música boa. Você que vai cantar, eu vou ficar olhando e levar meu embunale para mim pegar o biscoito, trazer para os meninos. Você é muito sem vergonha, seu amado. Você só pensa em comer, seu amado. Veja. Você só pensa em comer, seu amado. Ah, não, seu amado. Mas não é melhor comer do que andar perder? Não pode deixar não, menino. Ele tá com fome, come à vontade. E eu na minha casa, lá no meu ranchinho, eu não tenho miséria, não. Não, não.
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0: Alô, João Evangelista, mina. Massa demais.

0: É, daqui a pouquinho a gente já vai preparando pra gente. Jornal, daqui a pouquinho tá chegando o jornal, né? De Belo Horizonte.
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0: Então, daqui a pouquinho é o jornal chegando de Belo Horizonte. A Jaqueline Mello, a gente já está preparando, esperando ela aqui. É isso?

0: dos negros.
1: Alô, poeta, grande abraço ao poeta. Ele pediu essa música aqui, ó. E a gente vai rodar pra ele. É nossa música, minha música, Arailton Alves Júnior, Menina dos Olhos Negros. Ajude a divulgar essas músicas, gente, ó.
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0: 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Alô, cidade de Pitangui, grande abraço a dona Maria Lúcia Cardoso, prefeita. Aí tá em Pitangui ouvindo o programa. Tiago, grande abraço ao Tiago, secretário de Cultura. Breve a gente vai estar junto. Grande abraço.
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0: Estou mostrando um pouquinho das minhas músicas, nossas músicas, porque ainda não mostrei para vocês. Mostrei um pouquinho, mas vou mostrar mais. Se vocês quiserem ouvir, pedir a gente para rodar em outras emissoras, pede, dá essa força para nós, gente. Ninguém caminha sozinho.

Robson do BH Supermercado, BH, as redes, né, de rede supermercado BH. O Robson é gerente aí, comandando a região toda. Grande abraço ao empresário, ao dono do supermercado BH. Os BHs, né, que a gente fala, os BHs, que são vários, né? Grande abraço. É o Robson também, que é o gerente do supermercado BH. Essa música é para você que gosta de Milionário José Rico. Cobrança.

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9: 1:40. 1:40.

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1: 1:47.
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1: 1:48.

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5: 2:07.

0: 2:10.
1: Eu duvido que você encontre alguém melhor que eu. Você duvida? É, rapaz, Eduardo Costa, eu duvido.

0: É, chegando agora, chegando 2:16, o jornal diretamente de Belo Horizonte, com a nossa querida Jaqueline Melo, lá de Belo Horizonte, as notícias para nossa Divinópolis, para nossa Minas Gerais, enfim, para o nosso Brasil.
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2: 2:16.
0: Isto, então, começando aqui o jornal já diretamente de Belo Horizonte com a Jaqueline Melo. Uma ótima tarde, Jaqueline, boa tarde.
3: Olá, boa tarde, Arailton Alves. Boa tarde a todos vocês bem ligados na Candidez FM 100,5. Todo o pessoal de Divinópolis e região. Chegamos no coração sertanejo neste 19 de julho de 2026. Excelente tarde de domingo. Aqui na capital, a temperatura variando dos 13 aos 24 graus, algumas nuvens. Hoje é dia de quê? Hoje é dia da caridade, olha que legal, dia também nacional do futebol, afinal é o dia da final da Copa do Mundo 2026, jogaço pela frente, Espanha e Argentina, quem será o campeão dessa Copa 2026, estamos na expectativa, é dia de São Símaco. Ótima tarde de domingo para vocês, vamos às notícias da LMG. O executivo nega desaparecimento de acervo histórico da antiga residência dos governadores de Minas. Representantes do governo participaram de audiência para esclarecer a denúncia sobre o possível sumiço de peças do Palácio das Mangabeiras na capital. Já a oposição solicita inventário completo dos itens que pertenciam ao prédio público. O tema mobiliza a Comissão de Cultura aqui da Assembleia de Minas. Quem traz as informações agora é o repórter Luiz Felipe Balona.
4: Os representantes do Estado prestaram informações sobre a localização desse acervo. Também responderam questionamentos de parlamentares sobre a gestão do patrimônio público após a desativação da antiga residência oficial dos governadores. Desde 2019, o imóvel abriga atividades culturais, turísticas e é aberto à visitação pública. O Estado transferiu a administração do espaço para uma empresa com esse propósito específico, que tem como sócia a Codenge, uma empresa estatal. A diretora-presidente da Codenge, Luísa Barreto, apresentou uma relação dos itens retirados. A lista tem mais de 3.900 peças relacionadas ao Palácio das Mangabeiras e inclui mobiliário, quadros, tapetes, livros, talheres em prata e itens que estariam sob a guarda da própria Codenge ou ainda deslocados para outros prédios públicos, como o Palácio da Liberdade, o Palácio Tiradentes, a Fundação Clóvis Salgado e a Biblioteca Pública, é o que afirma Luísa Barreto.
5: Essa reunião, ela deriva, né, de um assunto que se inicia na Comissão de Cultura, ainda na Assembleia Fiscaliza, e depois denúncias posteriores que falavam eventualmente de desaparecimento de bens. Importante esclarecer que não existe desaparecimento de bens. Todos os bens estão armazenados, inventariados, eles são distribuídos entre os órgãos públicos estaduais.
4: Mas o deputado Leleco Pimentel, do PT, que visitou o palácio e denunciou a remoção das peças, voltou a cobrar do Estado um inventário completo de tudo o que existia no local até a desativação. O parlamentar acrescenta que a medida é importante para avaliar possíveis danos à preservação do patrimônio histórico. Ainda na reunião, outros integrantes da oposição ao governo e representante do setor cultural questionaram o uso comercial do palácio e os impactos dessas atividades na conservação do imóvel.
3: Bom, o conteúdo completo dessa audiência está disponível no grande portal dos mineiros, almg.gov.br. Por hoje é só, eu volto então no próximo domingo. Excelente semana a todos vocês, excelente tarde, um grande abraço pela LMG, correspondente à Assembleia, Jaqueline Melo, muito obrigada, Arailton Alves.
0: Jaqueline, muito obrigado, até domingo que vem, com as notícias de Belo Horizonte. Muito obrigado, fique com Deus.

mostrando um pouquinho das músicas, os flashback. 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Hoje já não tem mais esse romantismo, acabou. As pessoas acham que é caretice você ser romântico, você falar de amor. 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

0: É, Deus cuidará de ti, Nelson Nedes. Finalizando aqui já, então, os bregas, né? Daqui a pouquinho a gente tá indo embora também. Hoje tem o jogo de Espanha e Argentina. Quem vai ganhar hoje? Finalizando aí, então, o jogo da Copa.
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0: Camisa manchada, Jean Giovanni. Eu já tô me preparando aqui. O seu amado já tá preparando a sacola pra gente ir embora, né, seu amado? Deixa me ver aqui, tem gente no zap aí.
1: Boa tarde, meu amigo Arailton. Tá bom, Vê? Aqui é o Elcinho.
0: Oi,
1: Lenir.
0: Olha só.
1: Manda um abração pra nós aí desse programão seu aí.
0: Obrigado, Elcinho, Lenir.
1: Tá aqui na escuta, meu amigo.
0: Opa, obrigado, Elcinho, Lenir. Muito obrigado aí, tá aí no bairro LP Pereira, né, ouvindo o programa.
2: Boa tarde, meu amigo Arailton Alves.
0: Boa tarde.
2: Do Coração Sertanejo. Um abraço para todos aí do Coração Sertanejo. Fica com Deus. Forte abraço.
0: Opa, obrigado. Alô, Silvano. Grande abraço, cantor Silvano. Tá lá em São Paulo ouvindo o programa. Muito obrigado, Alenir, o Elcinho também, do bairro Ipiranga, todos vocês. Alô, Taviano! Alzira, tá ligado no nosso programa também. Muito obrigado, Taviano do Bar, aqui na Rio de Janeiro.

0: Boa tarde, meu amigo Arailton Alves, do Coração Sertanejo. Um abraço para todos aí do Coração Sertanejo. Fica com Deus. Forte abraço.
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Olha, eu quero dizer ao meu amigo pessoal Cleitinho, a família Azevedo, e não é perca, né? Ele perdeu um irmão, a gente fala perca, mas não é perca, a gente devolve a Deus. É, seu irmão, irmão do senador Cleitinho, veio a falecer. E a gente tem mais a que dizer assim, nós não perdemos, a gente devolve a Deus, porque nós não somos daqui. E que Deus possa confortar o coração de vocês, viu, Cleitinho? Seu irmão, todos os seus familiares, né, o prefeito, que é irmão do Cleitinho também, aqui da nossa cidade de Divinópolis. Então, a gente, as palavras que a gente tem para dizer assim, é muito simples, é muito pequena, muito pequena as palavras, mas as palavras que a gente tem para dizer é pequena, mas Deus, o que Deus fala é maior, porque Deus sabe o que faz. Que Deus conforte os corações de vocês. Estou indo embora, deixo aqui um grande abraço.

Olha, não caia uma folha de uma árvore sem a permissão do nosso Deus maior. Um fio de cabelo se torna um cabo de aço nas mãos do nosso Deus. Meu Deus, acalma o meu coração quando tudo aqui dentro fica confuso. Mostra o caminho quando eu não souber parar para onde ir. E segura minha mão quando eu não quiser desistir. Agradeço pela força que parece nos dias difíceis e pela fé que sustenta tudo mesmo quando eu não percebo. Eu entrego as minhas preocupações, os meus planos e que foge do meu controle. Cuida do que eu não alcanço. Me ajude a seguir leve com confiança que o Senhor está guiando tudo te devo, tudo que tenho eu sou. Agradeço ao Senhor por tudo mais uma vez.

Olha, eu digo pra você, com toda certeza de errar pouco, talvez não de errar pouco, de errar de jeito nenhum, não tente sozinho, porque se você tentar sozinho, eu, você, a gente não vai chegar a lugar nenhum, mas se tivermos com nosso Deus no coração, em nossas mentes, com certeza, eu, você, nós já somos vencedores. Fique todos com Deus e até o próximo domingo, querendo Deus. Tchau, gente. Um beijo no coração de cada um de vocês. Valeu demais. Muito, muito, muito.

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0: Bora!
1: Muito barulho, Juscinho!
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4: Três e 17.

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1: 3:24.

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0: pô, pai, o que é isso? Pelo amor de Deus, bicho, deixa de sofrer.
1: Eu não vou desistir dela, não, cara. Gosto demais dela e eu quero fazer uma surpresa pra ela. Eu preciso de ti ir lá comigo, tocar, a gente cantar. Eu quero olhar nos olhos dela.
0: Amigo, quem manda é você. Eu tô pronto, preparado e querendo. Bora!

0: Obrigado, bom demais estar aqui com você.
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5: 3:45.

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2: Essa música não tem condição, né? Eu nunca cantei, nunca toquei essa música, tem lógica?

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1: Com este amigo, Arailton Alves.
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2: 4 e 16.

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1: Cândido FM 4:43.

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0: 5h49.
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Amados irmãos e irmãs, nesta hora em que recordamos o sublime mistério da encarnação de Jesus Cristo, elevemos nossa voz ao Deus da vida, recordando a presença de Maria na história da salvação. Em nome do Pai, e do Filho, e do Espírito Santo. Amém. O anjo do Senhor anunciou a Maria, e ela concebeu do Espírito Santo. Ave Maria, cheia de graça, o Senhor é convosco. Bendita sois vós entre as mulheres, e bendito é o fruto do vosso ventre, Jesus. Santa Maria, Mãe de Deus, rogai por nós, pecadores, agora e na hora de nossa morte. Amém. Eis aqui a serva do Senhor. Faça-se em mim segundo a vossa palavra. Ave Maria, cheia de graça, o Senhor é convosco. Bendita sois vós entre as mulheres. Bendito é o fruto do vosso ventre, Jesus. Santa Maria, Mãe de Deus, rogai por nós, pecadores, agora e na hora de nossa morte. Amém. E o Verbo se fez carne e habitou entre nós. Ave Maria, cheia de graça, o Senhor é convosco. Bendita sois vós entre as mulheres. Bendito é o fruto do vosso ventre, Jesus. Santa Maria, Mãe de Deus, rogai por nós, pecadores, agora e na hora de nossa morte. Amém. Rogai por nós, Santa Mãe de Deus, para que sejamos dignos das promessas de Cristo. Oremos. Derramai, ó Deus, a vossa graça em nossos corações, para que, conhecendo pela mensagem do anjo a encarnação do vosso Filho amado, cheguemos por sua paixão e cruz à glória da ressurreição. Por Cristo nosso Senhor. Amém. Amados irmãos e irmãs, juntos invoquemos a proteção da Virgem Maria, a Mãe de Deus. Rezemos juntos a oração à Nossa Senhora na sua Imaculada Conceição. Ela é a padroeira da nossa amada Diocese de Divinópolis.

corajosos no amor e alegres na esperança. Amém. O Senhor esteja convosco. Ele está no meio de nós. Pela intercessão da Virgem Maria, a Imaculada Conceição, padroeira da nossa amada Diocese, abençoe-vos o Deus Todo-Poderoso, Ele que é Pai, Filho e Espírito Santo. Amém.

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3: 6 e 8.
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1: 6:23.
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1: O mesmo criador de Nunca Mais, eu acho que um Eu Te Amo vem aí, viu?

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1: 6:36.

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3: Vou voltar para São Paulo. Porque o Leandro Learte é meu parceiro.

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2: 6:48.

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4: Chega pra cá, Murilo Rufi!
5: Murilo Rufi!
6: Pela emissora Paraná.

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1: 7 e 2.

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3: E depois de tudo,

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1: Todo casal passa por essa história aqui. Tenho certeza, viu?

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1: 7:21.

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1: Pra cantar comigo, Wesley Safadão.

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1: Senhoras e senhores, com vocês, nosso amigo João Gomes.
2: Vamos embora, rapaz.
1: Bora, moço.

0: se Deus quiser. Só quem tá feliz naquele gritão, aê, rapaz!
1: João Gomes!
2: Isso é João Gomes, minha gente!
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1: Olha aqui.

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4: 8:02.

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2: Que legal lembrar de você. Ó, preciso te falar uma parada aí, ó.

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2: 8:16.

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1: 8:24.

0: raiva boa de passar.
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11: 8:33.

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7: 8:48.

0: agora.
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2: Marília Mendonça.

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3: 9-2.
4: E aí, Léo? Vamos fazer nossa parte? Um mundo melhor?
5: Bora, Zé. O mundo precisa descobrir o bem que o amor faz.